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0: Muito boa noite pra você, como é que tá aí nessa terça-feira? Tá tudo beleza? Vanuni chegando pra te acompanhar. Noite gostosa, 21 graus, nem parece inverno, né? Parece sim, não vamos nos iludir. Tá gostoso, tá um tempo lindo, um céu maravilhoso, então só aproveita e chega mais. É tudo!
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0: É isso, Clássicos Rádio Disney começando a partir de agora, ou seja, é o momento de curtir uma nostalgia com a vibe das antigas. Parece que foi ontem, né? Parece que a gente era adolescente ontem, né? É, mais ou menos por aí. Agora sim, ó, você curte muita música boa até meia-noite. Você pode mandar o teu clássico, pensa aí qual é o som que você tá a fim de curtir nessa terça-feira. Manda áudio 943-99-9130 e você ainda concorre a prêmio, tá a fim de faturar nessa noite de terça-feira par de ingressos pro Cine System, tá assim, ó. De filme bom, posso dar uma dica? O convite pra você que é adulto, solteiro, casado, não interessa. Assista o convite, boa pedida, tá? Também temos a Moana Live Action e aí vai da sua experiência de férias aí, quem você vai levar, enfim. Escolhe bem o filme, agora não deixa de participar. 943-99-9130, nominho completo e boa sorte.
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0: Me Comeback, essa é a noite de clássicos aqui na Rádio Disney até meia-noite, uma viagem no tempo.
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0: Tem lançamento no Spotify que vai além da música e entra numa pergunta boa. Quanta história cabe dentro de uma pista, hein? A minissérie Cultura de Baile estreia dia 24 de julho e passeia por 6 universos bem diferentes, do funk ao gótico, mostrando como cada cena criou seu próprio jeito de soar, dançar e se expressar. O mais interessante é que a produção não fica só no som não, tá? Ela mostra como esses movimentos viraram ponto de encontro, identidade e memória para muita gente no Brasil. Cultura de Baile estreia 24 de julho. Programa aí.
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0: Rádio Disney 10:25, boa noite.
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0: Vambora! Então Estamos de volta por aqui, clássico, solando até meia-noite na viagem no tempo. Tem par de ingressos pro Cine System. Você já mandou seu nominho pra

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0: Brasa aqui, vai lá, capricha!
1: Boa noite, Ivan Musa Nunes.
0: Vamos, Musa.
2: Vou pedir uma música do Legião Urbana.
0: Bora.
2: Você pode escolher qualquer uma
0: delas.
2: Por favor.
0: Pronto, essa.

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8: Rádio Disney 11.1, boa noite! Cola aqui, ó, comigo, até meia-noite clássicos, tem par de ingressos para o Cine System, pegar um cineminha nas férias, é tudo de bom. Aliás, qualquer dia,

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0: Tudo com clássicos, até meia-noite, Foo Fighters.
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0: Os artistas e seus pedidos inusitados, não é mesmo? Escuta só, imagina chegar num festival e descobrir que o camarim tem um carro do filme De Volta pro Futuro, soprador de fogo e até filhotes para adoção. Calma que eu também tô digerindo todas essas informações, né? Elaborando. Pois foi isso que William Shatner, o eterno Capitão Kirk, de Jornada nas Estrelas, pediu para a estreia dele no Riot Fest aos 95 anos. Temperamental, né? O ator vai entrar no universo do heavy metal com a sua banda e já mostrou que quer fazer barulho dentro e fora do palco. 95 anos, você ouviu, né? Então tá. No meio da lista tem chucrute, que faz muito bem, inclusive, para a flora intestinal, isso é muito importante. Linguiça polonesa já não faz tão bem. Suéter, importante também, autografado. E camarim todo tematizado sobre ele mesmo, tá? Tudo isso para um show que promete ser tão imprevisível quanto uma viagem no tempo. E aí, assim, qual desses pedidos você acha que mais combina com o astro de Hollywood? Que combina com você, que você faria? Tem algum pedido aí especial que você faria? Gente, olha, só pelos pedidos eu fiquei muito interessada em ir no show. Se no camarim vai ser essa coisa toda inesperada, imagina o show, né?
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0: Rádio Disney 11:25, boa noite, terça-feira 21 de julho, 21 graus nesse momento, uma viagem no tempo até meia-noite, tem ingresso Cine System, hein? É tudo!

0: Rádio Disney é tudo com a Doce Cambicale aqui no Clássicos. Ó, par de ingresso Cine System. Se você ainda não mandou o nome completo, dá tempo, tá? Vamos liberar já no finalzinho do Clássicos. 943-99-9130. Participa!
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0: Peru, Zona Norte. Valeu, galera linda dessa noite de terça-feira. Que mais? Rodrigo de Jundiaí manda salve pra esposa Tati. Um beijo pro casal ouvindo a Rádio Disney juntos. Ó, vai longe, hein? Que mais? Moine de Pelotas, Rio Grande do Sul. Siqueira do Rio de Janeiro. Amo ouvir vocês, que delícia. Muito, muito obrigada pela companhia, todo mundo que mandou mensagem, participou, concorreu aos ingressos também para o Cine System. Então, ó, vamos liberar? Andressa, deixa eu te contar aqui, Andressa, do telefone final 4540. Ganhou, Andressa. Deu bom pra você, Andressa. Agora é só escolher o filme, tá? Nossa, a produção vai fazer contato contigo, escolhe bem o filme. E claro, a companhia que é fundamental, tá bom? Férias na Rádio Disney é tudo.
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0: Rádio Disney, meia-noite 2. Quarta-feira já, você por aqui. Ai, gente, não esperava.

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0: Deixa comigo. O Gui Guilherme celebrou, né? A dupla celebrou a gravação do novo DVD, colecionando momentos. E eles aproveitaram para definir o projeto como o maior da história da dupla. O show aconteceu às margens do Rio Araguaia, em Goiás, e reuniu 20 mil pessoas. Pensa no visual. Esse tempo, esse céu maravilhoso lá em Goiás. O trabalho traz 18 faixas inéditas e também marca os 10 anos de carreira dos sertanejos.
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0: Xamã já colocou no ar o clima do seu quinto álbum com o lançamento de Moça, parceria com Ludmilla. A faixa chegou misturando Afrobeat House com uma energia que pega rápido. Os dois voltam a gravar juntos 5 anos depois da faixa Gato Siamês. Antes disso, o artista já tinha apresentado Tá de Parabéns com Lennon como outra amostra da nova fase. E o João, hein? Tá prestes a abrir uma nova fase da carreira com um evento especial no Vale do Anhangabaú, aqui em São Paulo. Documentos da prefeitura indicam uma audição do novo álbum dia 26 de julho, com espaço para até 10 mil pessoas. A estrutura deve ter palco, área de alimentação, banheiros, posto médico. O encontro também marca o possível retorno do cantor após o fim da era super.
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criançada cheia de energia, né, gente? Que isso? Ih, não sobra nada na despensa, né? Deixa a criançada dormir, entendeu? Porque olha, se acorda cedo, é o dia inteiro. Mãe, tô com

0: você ganhou! Produção vai fazer contato contigo, Adriana de Souza. Telefone final 2943. Vai ter família no parque nessas férias, sim!
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Rádio Disney, é tudo com Coldplay na sua madrugada. Seguinte, rolou o show do Harry Styles, já sabe, hashtag me leva pro show. 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

0: Rádio Disney é tudo com Charlie Brown.
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0: O universo do Homem-Aranha acabou de ganhar mais um capítulo para mexer com a memória dos fãs, então vai, deixa a memória aí ativa. O trailer final de Homem-Aranha, Um Novo Dia, veio com um clima emocionante, revisitando a caminhada de Peter Parker ao lado de MJ e Ned, antes de mostrar o herói encarando uma fase bem mais solitária. O vídeo acende a contagem regressiva para a estreia. O filme chega aos cinemas semana que vem, já dia 29 de julho. E o novo material já deixou muita gente com o coração apertadinho e a curiosidade lá em cima. No fim das contas, fica a dúvida, né? Esse novo dia vai ser recomeço ou virada total na vida de Peter Parker? Hein?
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23. Ou seja, até amanhã, né? Porque o show já é dia 24 no Morumbis. Morumbis! Estádio! Que eu já vi o São Paulo ganhar e perder. É, faz parte, né, gente, da vida. Mas você pode estar no show do Hairstyles. Então se liga na programação da Rádio Disney, tá? Que temos ingressos para a sua alegria. Eu sou a Van Nunes, estou indo embora. Eu ia falar, sou indo embora. Essas horas o tic-tac já não tá batendo bem. É, tô indo embora, mas antes de mais nada, vamos...

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0: ouvir essa, né? Rádio Disney é tudo. Aqui Júlia Almeida. Daqui a pouco a gente volta com mais músicas.
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E aí, ser da madrugada, como é que você tá? Nós somos seres da madrugada, né? Eu e você. Você daí, trabalhando, com insônia, ou apenas ouvindo a Rádio Disney nessa hora tranquila? Fica comigo até às 5 da manhã.

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Olá, tudo bem com você? Aqui é Júlia Almeida e a partir de agora a gente vai ficar juntinhos aqui na madrugada Rádio Disney. Sim, aumenta o volume do rádio, te prometo uma viagem musical e muito boa companhia. Vamos junto? 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

0: anjos cantam comigo, hein?
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0: Senhores, programadores da Rádio Disney, muito obrigada. Você gostou? Manda mensagem aqui pra gente falando o que você tá achando da programação dessa madrugada. E ó, daqui a pouco eu volto com mais.
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Madrugada, bom dia, como você preferir, sabe por quê? Estamos aqui na Madrugada Rádio Disney até às 5 da manhã e você fazendo companhia, trabalhando, em casa, com insônia. Fica junto comigo.

Foi bem. E agora a gente tá aqui nessa madrugada juntinhos na Rádio Disney. Que delícia, né? E aí? Tá no carro, tá em casa, tá no trabalho? Aumenta o som, porque ó, preparei uma sequência incrível pra você curtir comigo aqui na madrugada Rádio Disney. Aumenta o som e vamos junto.

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com a melhor programação musical e aquela companhia gostosa pra você aonde quer que você esteja. É, eu sempre falo, né? A gente é meio ser da madrugada, né? A gente vai junto até às 5 da manhã.

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quarta-feira, 22 de julho de 2026. Oi, oi, oi! Como é que vai, time da manhã? Bora lá começar esse dia? Bora lá começar mais uma quarta-feira? Meiotinha da semana já, dois já foram, faltam mais dois. Daqui a pouco tem final de semana de novo e você começando o dia com a Rádio Disney, bom demais! Já tô te esperando aqui, hein? 943-99-9130. Os últimos ingressos do show do Harry Styles você encontra aqui, inclusive daqui a pouco eu vou tocar Harry Styles. Ouviu Harry Styles? Já pode mandar hashtag me leva pro show, hein? Aí já vai estar concorrendo, tá bom? Ó, daqui a pouco, é daqui a pouco. É tudo!

0: Rádio Disney é tudo, 943-99-9130. Quem começando o dia com a Rádio Disney, cada dia mais gente vindo aqui pra Rádio Disney. Bom dia, Serginho, me leva pro show. Quero ir pro show do Harry Styles. Ó, ainda tem ingresso, hein? Os últimos ingressos do show do Harry Styles você encontra aqui na Rádio Disney. Daqui a pouco tem pra você, tá bom? Fica, aguenta aí, bonita. Já acordou cedo, aguenta aí pra começar o dia já com aquele ingresso que você quer. Quem mais? Bom dia, Serginho, já tô indo aqui, ó, trabalhar. Vamos agradecer por mais um dia, Ana Célia do Ipá, Vaninha, beijo pra você, bom trabalho aí, bonita. Quem mais? Serginho, tô aqui também, Serginho, a Bruninha, Bruna, bom trabalho, Bruna, vamos que vamos aí, Bruna. Lucas, tá aqui também ouvindo a gente, quem mais aqui? Luciana, começando o dia com a Rádio Disney também, bom dia, time da manhã. Serginho, eu quero aquele iPhone do final de semana, hein? iPhone 17, é no final de semana. Vamos que vamos. Carol com a gente aqui também. Carol, beijo, Carolzinha. Todo mundo começando o dia com a Rádio Disney, bom demais. Manda sua mensagem 943-99-9130.
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0: Tempo pra esta quarta-feira, calorzinho, começou a semana com aquele calorzinho até, né? Deixamos um pouquinho a blusa de lado, mas quinta-feira vira. Então vamos aproveitar essa quarta ainda que vai pra 27 graus de máxima ainda. Mas depois vai virar, quinta-feira cai um pouco essa temperatura, vai pra 20 de novo. Eita, que vai voltar o frio. Aí na sexta-feira 18. Ei, frio que não nos abandona, frio, cansamos de você já, friozinho. Deixa frio só pra quando a gente tá de folga ou quando tá de férias, né? Se bem que férias bom é o calor mesmo, né?
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2: Bora que então, hoje é véspera de nada. Hoje é quarta-feira, meiota da semana. Dois já foram, faltam mais dois. Sim, estamos na metade da semana. Bom dia, Suzana.
3: Bom dia.
2: Bom dia,
3: que
2: Suzana.
3: Que susto, eu achei que você ia falar.
2: Por quê?
3: Véspera de
2: nada. Véspera de nada. Ô, podia.
3: Podia. Do Neida, véspera de Natal.
2: Podia, não estaria bom se tivesse véspera de Natal já?
3: Oh, estaria.
2: Ah, você já ia ter comprado meu presente.
3: Ah.
2: A gente já teria trocado presente.
3: Não, quem dá presente é o Papai Noel.
2: É, cadê o Papai Noel, hein? Seu ex-namorado.
3: Que Papai Noel? Olha, por que eu fui tocar neste bendito assunto?
2: Seu ex-namorado.
3: Vamos
2: depois
3: começar.
2: Do Papai Noel já veio o sopeiro.
3: Que sopeiro?
2: Não, teve uns no meio aí, né, que eu esqueci. Que são tantos,
3: vamos
2: né, que eu
3: começar
2: esqueci.
3: O programa?
2: Aí tem o outro lá, o cabide de paletó. Cabide de paletó, esse aí deu trabalho, hein?
3: Esse daí deu.
2: Esse aí deu trabalho, hein? Eita, nossa.
3: Vamos começar o
2: quarta-feira,
3: programa.
2: Quarta-feira, né, Suzana?
3: Né?
2: Vamos lá.
3: Bora.
2: Ó, últimos dias desse tempinho gostoso, porque vai virar, vai vir frio aí bem
3: de
2: na
3: novo?
2: Sexta-feira. É, mas aí o problema é o aquecimento global.
3: Global, não
2: aí
3: é
2: o El Ninho. Aí o problema aí é mais embaixo.
3: É mais embaixo?
2: Ô, garota.
3: Oi, garota.
2: Vamos começar a bagaça aqui?
3: Bora.
2: Vamos lá. Par de ingressos.
3: Para?
2: Para?
3: Para?
2: Para?
3: O quê?
2: Ah.
3: O quê?
2: Domingueira.
3: Domingueira.
2: É belo.
3: Olha lá. Olha
2: lá.
3: Olá.
2: Olá. Vai ser um belo domingo pra quem for?
3: Olha
2: lá. Que é isso aí?
3: Belo domingo, então. 94399.
2: Isso.
3: 9130. Isso. Manda áudio.
2: Manda áudio, como diria...

0: 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E aí, você viu? Você viu?
1: Você viu, garota?
2: Não.
1: Você viu ou não viu?
2: Não.
1: Voltou,
2: vi.
1: Voltou fute, hein? O futezinho, o futezinho voltou.
2: Ah, pra fazer comentários?
1: Voltou, aí o Santos goleou o CV e encaminhou classificação pra Sul-Americana.
2: CV? Neymar. Neymar. Currículo, mandou currículo Vitali.
1: Isso, é, ganhou do CV, o Neymar não jogou.
2: Ah, tá de folguinha então.
1: É, mas o Neymar, eu vou te falar...
2: Que?
1: E tava, sabe, fazendo o quê?
2: O quê?
1: Jogando pouca.
2: Ah, então. Na por isso, né? Não dá pra jogar dois jogos, né? Ao mesmo tempo, né?
1: Lá, Neymar vai pra torneio de pôquer em noite de, do que o Santos ganhou.
2: Isso, jogador de futebol jogando pôquer. Isso, faz totalmente.
1: Aí, por
2: sentido.
1: Isso que não foi. Mas o que você acha dessa vitória, hein? Foi 4-1.
2: Ah, eu acho que a Vitória, a Camila fazem muito sucesso, né? Eu acho que é isso.
1: Senhora.
2: É seguir essa linha de vitórias.
1: Nossa senhora. Voltou o comentário, hein? Olha o comentário aí voltando. E você tá onde, time da manhã? Pelo amor de Deus, me ajuda, time.
3: Bom dia, Disney. Bom dia, Serginho. Bom dia, Su.
2: Bom dia
3: pra todos os ouvintes. Francisco Morato tá uma uva por enquanto.
2: Uva.
3: Tá bom? Obrigado, Rádio Disney. É tudo!
1: É tudo, uvinha!
2: Olha,
1: tomou?
4: Bom dia, Rádio Disney. Bom dia, Su. Bom dia, Serginho.
1: Bom dia!
4: Tô aqui já chegando na Tatuapé. O trânsito tá maravilhoso. Marginal fluindo rápido.
1: Boa.
4: Tá todo mundo com sono ainda, né? Então
1: acordou,
4: vamos que vamos.
1: Um
4: dia abençoado pra todos nós. Beijo. A Rádio Disney é tudo. Márcia Regina de Pirituba.
1: Marcinha de Piricite. Valeu, Marcinha. É isso aí. Você tomou o negócio maluco aí?
2: Hoje? Não. Tô de boa. Não.
1: Ou é porque não tomou também o remédio. É isso aí.
2: Tem que
1: não tomou o Targe, hein? O Targe.

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1: Quem é que não tem uma ex que quando fala ex só vem ela na cabeça?

0: Disney é tudo, 6h17, time da manhã.
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0: É São Paulo, começando o dia com a Rádio Disney. Acordou, ligou e ficou aqui no despertador de São Paulo e mandou mensagem pra quem você ama e gosta muito.
3: E fez isso a mamãe Thalita, pra sua filhota Mônica. Bom dia pra você de aniversário.
4: Bom dia, meu amor. Feliz aniversário. Hoje a gente só lembra o maior presente que a vida me deu foi você. Que Deus abençoe seus sonhos, proteja você sempre. Nunca deixe de sorrir e espalhar essa alegria que você é. Beijo, meu amor, te amo.
0: Parabéns, felicidades, hein?
3: Tudo de bom.

0: Todo dia, meu Vitor Hugo, Tubarões, time da manhã. Cada dia mais gente vindo aqui pra Rádio Disney. Bom dia pra você que é time da manhã e já acorda e fica aqui com a Rádio Disney pra começar bem a sua manhã de meiota. Dois já foram, falta mais dois pro final de semana.
1: Sim, sim, sim, sim.
0: Este final de semana, o que você vai fazer?
1: Trabalhar.
0: Eu também. E mais ainda, vou fazer cobertura na Retrocon.
1: Isso.
0: Inclusive, você que vai pra Retrocon, todas as informações você confere no nosso Instagram.
1: @RadioDisneyBrasil.
0: Isso, exatamente. Pode seguir também a gente, fica à vontade. O meu Insta é Serginho Bralho, falo muito de games lá. Suzaninha fala do quê?
1: Fitness?
0: Fala de fitness?
1: Mas de boa, não, nada muito assim. @EuSuzanaAbreu.
0: Ah, tá bom, fitness.
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0: Ah, só uma coisa, hein? Os últimos ingressos estão aqui.
1: Isso.
0: Harry Styles. A gente fez toda a cobertura no outro final de semana do show do Harry Styles no nosso Instagram. E aí, inclusive, vai ter cobertura também, porque os últimos ingressos estão com a gente. E você vai levar o seu, é muito fácil.
1: Quando ouvir a música do Harry Styles aqui nos 91.3, manda pra gente a hashtag Me Leva pro show.
0: Me leva!
1: E agora, chegando informações, a Copa do Mundo também mexeu com as redes sociais. Segundo a Meta, o goleiro Vozinha de Cabo Verde foi quem mais ganhou seguidores no Instagram durante o torneio, saindo de 37 mil para quase 29 milhões. Haaland e Cristiano Ronaldo aparecem logo depois. E entre as seleções, Cabo Verde também liderou o crescimento, com o Brasil ficando em segundo, mostrando como a Copa pode transformar jogadores em fenômenos globais.
0: Deixa eu te falar que além do trailer de Vingadores, mais duas novidades movimentaram o universo. Disney Marvel, Diabo Veste Prada 2 já tem data pra chegar no Disney Plus Brasil e entra no catálogo em 29 de julho. Já no mundo dos heróis, Ryan Reynolds confirmou um novo filme de Deadpool em desenvolvimento. Agora sim começou minha quarta-feira. Ainda sem detalhes oficiais, a notícia animou todo mundo depois do sucesso de Deadpool e Wolverine. Eu acho que Deadpool e Wolverine se juntam nos Vingadores, mas não nesse próximo filme, no outro.
1: No outro?
0: É, no outro, que acho que porque nesse já vai juntar X-Men.
1: Uhum.
0: Inclusive saiu o trailer do Novos Vingadores, em menos de 24 horas, 300 milhões de visualizações.
1: Nossa, pouquinho.
0: Filmaço chegando aí.
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0: É tudo, você começando mais uma quarta-feira aqui, time da manhã. Obrigado pelo som ligado.
1: Bora, manda mensagem se tem carrinho parado, metrô, trem, como que tá por aí? Bora!
0: É tudo!

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1: E aí, você viu? Você viu?
2: Você não viu, não?
0: O quê?
2: Você não viu, não? Praia Grande tá sendo conhecida como a Miami brasileira.
0: Por quê?
2: And cada vez mais...
0: Gente vindo pra Rádio Disney.
2: Gente chegando lá. São mais de 6 mil novos moradores por ano.
0: Ô, louco. Não, mas Praia Grande é uma revitalizada bacana.
2: Deu, mas deu. Seis,
0: botaram
2: seis
0: uns quiosques
2: mil?
0: Lá, é bastante.
2: Novos moradores mais. Por ano? Minha nossa, onde cabe tanta gente?
0: Não é?
2: Não é?
0: É, mas...
2: Muitos prédios, ficou, né?
0: É, não. O Caio Castro, inclusive, tem um empreendimento lá que ele mandou fazer um monte de prédio lá, que botou o nome dele lá, chique.
2: Ó,
0: a
2: então
0: ponta
2: é
0: lá onde tem o forte lá, tá chique. Praia Grande não tá mais bagunçado, não.
2: Gente.
0: A enseada do Guarujá que estragou tudo. E essa aí virou reduto. Lá tá ruim.
2: Agora tá se ruim. Consolidou como uma das cidades que mais crescem na Baixada Santista.
0: Eu vou defender minha Santos.
2: Santos?
0: Porque eu gosto de Santos.
2: Você não vai pra Praia Grande?
0: Eu gosto... Não, tem uma ex que mora lá, não gosto.
2: Não gosto de Praia Grande. Entendi.
0: Eu gosto de Santos.
2: Tá.
0: Gosto de Santos. Vai. Santos, eu gosto de Santos.
2: Tá bom, também gosto de Santos.
0: Você gosta, né?
2: Eu gosto de Santos.
0: Tem sua prima lá, né?
2: É, já morei lá também.
0: Já morou lá,
2: já
0: garota?
2: Já morei lá.
0: Ah,
2: olá.
0: Poxa, que coisa, hein? Eu gosto de Santos. Quando eu ficar idoso, eu vou pra Santos.
2: Você já tá, né?
0: Ah, vai ficar de cabeça.
3: Fala, Sérgio. Fala, Sul. Bom dia. Quartou, né, papai?
0: Quartou!
3: Bora que bora. Hoje em dia daquela feijuca, né, meu?
0: Pagou torresmo.
3: Não pode faltar,
0: não,
3: né?
0: Hoje,
3: vamos falar de
0: hoje,
3: trânsito? Região aqui da Zona Norte, Brasileme, tá tudo tranquilo.
0: Tranquilo?
3: Rádio Disney
0: é tudo.
3: César de Guarulhos.
0: Valeu, Cezinha, tamo junto. Hoje é torresminho, couve, pimentinha e laranja aí com a feijuca.
4: Bom dia, Rádio Disney, bom dia, Sul, bom dia, Serginho.
0: Bom dia.
4: Juliana aqui da Zona Leste.
0: Juju.
4: A radial sentido centro, o trânsito tá uma delicinha, tá fluindo super bem. É o lado bom das férias de julho, né? É isso. Meio, daqui a pouco já é sexta.
0: Meiotinha da semana.
4: Boa semana pra vocês aí, bom restinho de semana.
0: Boa.
4: Rádio Disney é tudo!
0: Boa meiota da semana pra você, bonita.
5: Bom dia, time da manhã.
0: Bom dia
5: a todos. Passando aqui pela Avenida Ainha Melo, indo levar as crianças pra escola.
0: Ah,
5: e sentido bairro, e está tranquila. Beijos, Rádio Disney é tudo. Bom dia pra todos.
0: Valeu pra você também, beijo, viu?
2: E agora...
0: Ih, mudou a voz.
2: Ih, mudei a voz. Hoje aula de animaizinhos. Vamos na biologia.
0: Biologia.
2: Isso.
0: Olha a minha animação.
2: Serginho, me diga qual é o único animal que anda com uma pata.
0: O animal com a pata? O saci.
2: Não. Ele anda só com uma pata, esse animal.
0: Eu vou saber, sei lá, depende. Tem uns aí que sofreu acidente e vai andar com a pata só, coitado do bicho.
2: Não, o pato.
0: Por que que o pato anda com a pata
2: ele
0: só?
2: Ele anda com uma pata.
0: Ah, que ele é fiel, né? O pato, ele é fiel. Né? Ele anda com uma pata só. Assim, que eu prefiro pedir um conselho amoroso pra um rinoceronte do que eu vi esse aqui, mesmo.
2: Só uma pata, não pode mais.
0: Nossa, por que que eu vim?
2: Uma só, bem fiel.
0: Hoje é

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0: 6h44.
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0: É você começando o seu dia aqui no Despertador de São Paulo, Dona Suzy.
2: Eu?
0: Dona Suzy.
2: Olá.
0: Eu quero fazer uma trollagenzinha, uma brincadeirinha com um amigo que eu gosto muito logo cedo. Como é que eu faço?
2: Manda um despertador, coloca a hashtag aí no WhatsApp despertador, que a gente te manda as orientações e você manda aquele áudio trollando o seu amigo?
0: Eu quero me declarar pra uma garota que eu tô tentando há muito tempo, mas eu não tenho coragem. O que que eu faço?
2: Loves in the air, faça a mesma coisa, manda a hashtag despertador.
0: Agora só falta uma coisa.
2: O quê?
0: Arrumar essa garota. Não tem,
2: ah,
0: né?
2: Não tem, é. Aí fica um pouco assim, difícil, então não vai mandar por enquanto a hashtag, né?
0: Tem, Bruna Marquezine não me responde.
2: Ah,
0: ô, garoto, e pra quem agora, então?
2: Agora é o papai Williams, tá mandando pra filhota Samira, que fez 18 aninhos. Parabéns.
0: Olá, Samira, bom dia.
3: Meus parabéns, filha. Que Deus abençoe e lhe proteja sempre. O seu pai que te ama muito. Felicidade, muitos anos de vida, muita saúde e paz. Que Deus te abençoe. Um beijo, pai te ama.
0: Felicidades, hein, Samira?
2: Tudo de bom, sua linda. Um beijo. Obrigada.
0: Queria fazer 18 anos de novo.
2: Faz tempo, hein?
0: 18?
2: É.
0: Há 3 anos.
2: Ah, claro.

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1: Não tem jeito, meu compadre. Vambora.

0: 52, quem vai começar o dia ganhando um presentão? Já vai começar a se preparar pra domingueira com o Belo? Vai fazer um rolezão por nossa conta, chamar alguém? Você tem alguém pra chamar pra um rolezão desse?
1: Com certeza.
0: Tem que ser amiga, né?
1: Ah, lógico.
0: Amigo, né?
1: Com certeza.
0: Não vai levar bolo pra festa, né?
1: Não,
0: então,
1: pode, né?
0: Então, vai levar bolo.
1: Quem vai?
0: Quem vai?
1: Quem vai?
0: Aí eu te pergunto.
1: A Gisele Teixeira do Amaral, final do telefone 1004.
0: Aê! Ganhou, ganhou, ganhou! Vai se divertir demais. A resenha tá garantida com o Belo cantando no seu ouvido, na sua fuça.
1: Bom demais.
0: E agora tem mais presente.
1: Mais?
0: Ah, de manhã sim. Prêmio de hora em hora pra você, porque o time da manhã merece presentão.
1: O quê?
0: Hoje, quarta-feira, correto?
1: Correto.
0: Correto?
1: Correto.
0: Correto?
1: Aham.
0: Uhum. Posso falar?
1: Não, não, não. Tô querendo saber de outras coisas. Um prêmio não me importa.
0: Meu
1: claro
0: Deus
1: que importa,
0: céu,
1: mas logo fala.
0: Senhora, família no parque.
1: Ah, lá.
0: Família no parque.
1: Julho é bom.
0: Inflável gigante, tirolesa, muito diversão pra curtir com toda a família. Mais time da manhã, espera um pouco.
1: O quê?
0: De um lado temos família no parque.
1: Sim.
0: Do outro temos Retrocon.
1: Boa.
0: Você prefere um rolezão com a família no parque Vila Lobos ou prefere revisitar a história dos videogames e jogar muito videogame antigo, fliperama, arcade, levar sua família pra contar a história dos videogames, relembrar tudo?
1: 943-99-9130.
0: Se é time família no parque, é um. Se é Retrocon, é dois.
1: É dois. Beleza, então.
0: Tá bom?
1: Tá
0: combinado?
1: Bom.
0: Tá bom.
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1: E uma comissão da Câmara aprovou um projeto que prevê passagens aéreas gratuitas para aposentados do INSS que precisarem viajar para tratamento de saúde. O governo pagaria até R$200 por trecho, além das taxas. Mas a medida ainda não está valendo. O texto segue em análise na Câmara, depois vai ao Senado e só vira lei se for aprovado em todas as etapas.
0: Mudança importante nos trens de São Paulo. Já desde ontem, dia 21, a Trivia Trens assumiu de vez a operação das linhas Coral, Safira e Jade. Além do Expresso Aeroporto, a empresa passa a cuidar de um trecho usado por quase 1 milhão de pessoas por dia e diz que vai investir em melhorias para reduzir as falhas, principalmente na linha 11, que teve alta nos problemas nos últimos meses.
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5: Bora, time da manhã, cada dia mais gente vindo aqui pra Rádio Disney no Despertador de São Paulo.
6: Bora, manda mensagem, participa. Obrigada a você que tá curtindo a gente pelo Disney Plus também.
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0: Rádio Diz é tudo 77. Bom dia, time da manhã.
1: E aí? Você viu? Você viu?
0: Ô, garota, você viu?
2: Oi, garoto, não vi.
0: Mandaram voltar, hein?
2: O que que voltou?
0: 48 horas apenas, hein?
2: O quê?
0: Justiça manda a Prefeitura de São Paulo credenciar Uber para mototáxi em 48 horas.
2: Isso, então vai ter?
0: Vai voltar em 48 horas para voltar ao serviço.
2: Eita!
0: É uma liminar, a Justiça de São Paulo determinou que a Prefeitura da capital conceda em até 48 horas o credenciamento da Uber para operar o serviço de transporte individual de passageiros, conhecido como mototáxi. A decisão é da juíza Patrícia. Na decisão, a magistrada afirmou que a administração municipal voltou a resistir ao cumprimento de determinação judicial anterior.
2: Nossa,
0: e aí mandou voltar.
2: Então, mas aí como é que vai ser isso? Vai
0: segunda...
2: ter capacete pra todo mundo?
0: Tem que ter capacete e coragem, né?
2: É, exatamente.
0: Segundo a juíza, a exigência de coberturas adicionais para o seguro já havia sido suspensa, né? Então mandou voltar. Falou que tem que voltar e tem que voltar.
2: Tem que voltar? Você vai usar?
0: Não, eu tenho um pouco de receio, porque eles vão rápido, né? Eles vão muito rápido.
2: A gente não tem a manha de moto, né?
0: E aí não sabe segurar direito, picar nesse negócio aí. Vai segurar na cintura do menino também, vai ficar um pouco estranho. Então aí eu prefiro o Uber normal. Eu vou no normal, sentado ali no banco de trás ali, acho mais tranquilo. Você vai usar isso aí?
2: Não, acho que não.
0: Pega uma radial aí a milhão?
2: Nossa, não.
0: A milhão, aí vem um filho da mãe que fecha você? Ah, isso vai ver Jesus mais rápido. Lá,
3: né? Oi, Rádio Disney, Roseli. Tô aqui na Avenida Sapopemba. Tudo livre hoje, hein? Tô querendo concorrer ao Retrocom, porque meu filho adora videogames. Então, vamos lá, bora nessa. Bora. Rádio Disney é tudo.
0: Valeu. Concorrendo ao Retrocom, estaremos lá, hein?
4: Bom dia. Rádio Disney, tudo bem? Quem fala é o Iago, Granja Viana.
0: Iago,
4: bem?
0: Tudo bom?
4: Tô aqui pelo centro da cidade, Santa Efigênia, sentido...
0: Como é que tá, Efigênia?
4: Santana.
5: Vire à direita na Avenida São João.
4: Rádio Disney é show. Bora que bora. Mais um dia após...
0: Após?
4: No aniversário.
0: Ih, fez aniversário.
4: 3.4. A gente segue.
5: Em 300 metros.
0: Já a segunda chamada. Vai perder a entrada aí, meu querido. Parabéns, felicidades, viu? 3.30 ele fez. Parabéns, meu querido. Que tenha muito mais ponto pra fazer aí.
6: Bom dia, Su. Bom dia, Serginho. Fernanda do Jardim Amaralina. As aulas estão começando a voltar, né?
0: Tá.
6: Raposo, sentido Cotia, tá com o trânsito um pouquinho mais carregado. Eu quero família no parque, hein?
0: Tá
6: opção 1.
0: Opção 1.
6: Rádio Disney é tudo.
0: Concorrendo. Metrozex, tá como?
2: Indo normalmente. Neste momento, a CT registra 95 quilômetros de lentidão, sendo a pior concentração neste momento na Zona Sul, com 35.
0: 23 de maio tá paradinha, hein?
2: Paradinha.
0: Bandeirola também.
2: Ixi.
0: Complexo Maria Maluf também.
2: Já voltou as aulas?
0: Será?

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0: Acordou, ligou, ficou. É a Rádio Disney começando o dia junto com você. Aqui é o despertador de São Paulo. São Paulo, acorda e já liga na Rádio Disney. E você manda mensagem também aqui no despertador.
2: Com certeza, faça como a Helena, a filha, que mandou pra mamãe, Fernanda. Ah, tem um feliz aniversário pra você, mamãe.
0: Helena e Fernanda.
3: Oi, Rádio Disney, bom dia. Aqui é a Helena da Zona Sul. E eu queria dedicar esse despertador hoje pra minha mãe, que tá fazendo aniversário de 50 anos. E eu queria desejar um feliz aniversário pra ela. Que esse novo ciclo comece com muitas alegrias, muitas conquistas. Que a gente seja muito feliz juntas e que a gente ainda viva muitas experiências legais. É isso, Rádio Disney. Beijo.
2: Olá.
0: Beijo, família. Parabéns, mamãe. Cinquentou.
2: Cinquentou. Tudo de bom pra você. Muita saúde.

0: grande beijo, um grande abraço pra todas as cidades vizinhas de São Paulo que também acordam ouvindo o Despertador.
1: E pra todos os vizinhos e vizinhas que nos escutam também.
0: Você gosta dos seus vizinhos?
1: Eu gosto dos meus vizinhos.
0: Eu também, gosto. Ô, garoto, sabe o que eu gosto também?
1: O quê?
0: Trocar o telefone.
1: Trocar
0: o telefone.
1: Me dá o seu que eu dou o meu.
0: É o mesmo,
1: para não mudar.
0: Mas, ó, inclusive, tá chegando o final de semana, você sabe que você vai ter a chance de levar um iPhone, trocar esse seu aparelho aí. Vamos trocar esse aparelho aí e meter um telefone de última geração?
1: Ai, é bom
0: o
1: demais,
0: 17?
1: Hein? O 17?
0: É laranja?
1: IPhone?
0: Será que é esse que veio? Que
1: não
0: é?
1: Sei.
0: Temos que confirmar a cor pra ver se é laranja.
1: Se ela é. Se é qualquer cor é lindo,
0: viu? 17? O valor de uma moto, praticamente.
1: Nem me fale. Por isso, fica ligado na sequência do final de semana aqui das músicas. Anotou 4, manda pra gente com a hashtag Esse iPhone é Meu.
0: Hoje ainda é quarta-feira, mas já estamos deixando aí avisado, porque passa rápido aí pra você já não esquecer, hein?
1: Sexta-feira, a partir da meia-noite, exatamente. Já tá valendo.
0: Até domingo pra segunda meia-noite.
1: Exatamente.
0: A música que tocar no 11h59 tá valendo, hein?
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1: E a arbitragem do Brasileirão vai ganhar um reforço importante. A CBF confirmou que o impedimento semiautomático estreia a partir da 20ª rodada da Série A, que começa no dia 25 de julho. A tecnologia, ela promete deixar as decisões mais rápidas e precisas. E os primeiros jogos com o novo sistema serão Atlético Paranaense e Internacional, além de Santos e Chapecoense. É mais um passo para ir modernizar o futebol brasileiro.
0: Quem vai votar em 2026 já precisa ficar de olho no calendário eleitoral. O primeiro turno está marcado para 4 de outubro e o segundo, se houver, pro dia 25 de outubro, né? Um dos prazos mais importantes é o do voto em trânsito, que pode ser pedido até o dia 20 de agosto. A propaganda eleitoral começa em 16 de agosto e o horário gratuito no rádio e na TV vai de 28 de agosto a 1º de outubro, hein? Vai cair no nosso horário, hein?
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0: 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E aí? Você viu? Você viu?
1: Você não viu, não?
2: Não, não, não.
1: Não, você viu mais ou menos, que a gente falou...
0: Vi parcialmente?
1: Parcialmente.
0: Eclipse.
1: Não. E a gente falou que o Maurício de Souza agora tem as estátuas,
0: tem,
1: né, espalhadas pela cidade.
0: É.
1: Mas ele fez um novo mascotinho.
0: Tem mascote
1: São
0: novo?
1: São Paulo ganhou um mascote oficial chamado Paulistinha, que foi criado por Maurício de Souza.
0: Cachorro?
1: Não, esse aqui, ó. Esse, aquele que você não sabia.
0: Ah, é um boneco novo.
1: É um bonequinho novo.
0: Ele criou
1: novo.
0: Um boneco novo.
1: É, ele simboliza a identidade paulistinha. Paulistana e estreia a série de ativações culturais pela cidade.
0: Ah,
1: é o Paulistinha.
0: O Paulistinha que tá com o boné pra trás.
1: Que tá,
0: achei que ia ter um Bidu novo.
1: Um Bidu
0: não
1: novo?
0: Não pode aposentar o Bidu.
1: Não, o Bidu
0: a gente
1: não.
0: Gosta do Bidu.
1: Podia ter outro Biduzinho.
0: O filho do Bidu.
1: O filho do Bidu também.
0: Cadê a mulher do Bidu?
1: Cadê?
0: Precisa ter mais de um Bidu.
1: Mas o Paulistinha é bonitinho também, né? Representando a cultura e identidade paulista.
0: Porque tem o João, né?
1: O João?
0: Bidu.
1: Ah.
3: Bom dia, Su. Bom dia, Serginho. Lívia, motorista de aplicativo. Estou aqui na Castelo Branco, sentido interior, próximo à altura do shopping Guatemi. Está tudo travado, congestionado. Não anda. É, acho que algum acidente ou alguma obra novamente nessa rodovia. Um ótimo dia a todos.
0: Valeu!
3: Valeu, Rádio Disney.
0: Vou te falar que a entrada de Alphaville com bastante carro, a saída também, ali próximo ao centro comercial de Alphaville, ali também a Alameda Araguaia, com bastante ponto de parada, amarelinho pra vermelho aqui no meu mapa, hein?
4: Açaí. Fala, minha duplinha! Açaí. Bom dia, minha duplinha, que alegra nossas manhãs todos os dias.
0: Opa!
4: Ei, deixa eu falar.
0: Fala.
4: Na Avenida Aricanduva aqui tem um trecho que tá em obra. Não sei dizer muito bem o que eles estão tentando fazer ali não, mas...
0: Tá com obra aí, meu.
4: Por incrível que pareça, não tá afetando o trânsito. Tá fluindo legalzinho, hein?
0: Tá bom.
4: Maneirinho, maneirinho, maneirinho.
0: Suave.
4: Quartamos.
0: Ah, moleque.
4: Meiota da semana.
0: Meiotola.
4: Se puder, manda aí pra gente aquele inflável.
0: Inflável?
4: E vamos que vamos. Hélito de Mogi das Cruzes.
0: Boa.
4: Rádio Disney é tudo.
0: É, daqui a pouco a gente manda um inflável aí, tá um bonecão do posto aí pra você de 5 metros.
1: Manda o Flávio também.
0: Ele mandou, que é o inflável. E...
5: Alô, Serginho. Alô, Suzana. Aqui é o Hamilton Abreu. Passando aqui pela João Dias. Trânsito tranquilo nesse momento, tá bom? Um bom dia aí, Rádio Disney. É tudo.
0: Já Giovanni não tá assim, hein?
1: Não tá?
0: Não, com bastante. A Giovanni é aquela coisa.
1: É aquela coisa, né?
0: É a cópia da Castelo Branco. Sempre tem carro parado.
1: E agora, uma charada.
0: Eita, mudou a voz. Nossa, não sei o que é.
1: Já que eu tô na vibe de animal, me
0: diga. Tá na vibe de animal? Tá bom, então.
1: Qual é a sobremesa preferida da vaquinha?
0: A sobremesa, eu não sei, cara. Eu não sei a minha sobremesa preferida, agora eu vou saber a da vaca. Coitada da vaca, deve ser, sei lá, capim agridoce. Não sei o que a vaca come de sobremesa.
1: Não.
0: É um mousse de capim.
1: É, um mousse.
0: Mousse? 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

0: Água com Açúcar, Luan Santana, Rádio Disney, tudo 7h45, é você começando o dia com a Rádio Disney. Obrigado você pelo som ligado e a moral de sempre.
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0: Tô sabendo que agora é duplo, hein?
2: Agora tem é dois, duplo, tem. O Thales, marido da Giovana, mandou uma mensagem de... amor? Acho que é de amor.
0: Cadê esses apaixonados aqui?
3: Ô, Giovana, queria te falar que eu te amo muito e tô muito feliz com você na minha vida e quero continuar com você pro resto da vida toda. E tô muito feliz e emocionado com você do meu lado. Só desejo tudo de bom pra nossa família. E marcha, minha nega, vamos pra cima.
0: Está olá, emocionado. Ele mesmo diz que está emocionado pela garota, hein? Parabéns, casal. Tudo de bom aí pra vocês, viu?
2: Beijo, casal. E agora tem a Roberta, a Sofia e Gabriel, que são os primos. A Roberta é a tia, mandando pra Manu, que é sobrinha e prima, respectivamente.
0: Cadê
2: aqui?
0: Cadê a família? Não entendi nada. Mas vamos, é a família toda.
4: Bom dia,
0: aí,
4: Manu.
0: É a família toda.
4: Meus parabéns, que seu dia seja maravilhoso, assim como você é, essa menina linda, inteligente, esperta. A tia te ama muito, tenho muito orgulho de você. Que Deus te abençoe.
5: Oi, Manu, feliz aniversário, muito santifico. Que Deus te abençoe.
6: Oi, Manu, bom dia, feliz aniversário, muitos anos de vida, muita saúde e muita alegria. Continue sendo essa menina alegre, extrovertida, intelig...

0: Família no Parque pra quem?
1: Família no Parque?
0: Pra quem?
1: Pra quem?
0: Pra... É isso aí.
1: É esse?
0: Ah, lá, lá.
1: Pra quem se inscreveu.
0: Ah, lá, não vou me estressar hoje, não é quarta-feira.
1: Quarta-feira, calma. Eu já vou
0: Já vou abrir a pasta aqui.
1: Eu já vou abrir a pasta.
0: Então vai. Quem? Vai no seu tempo,
1: vai
0: viu?
1: No
0: qualquer
1: tempo,
0: coisa a gente abre o Clássicos lá da van, faz o Canta Aí, teu Vai na Boa Noite também. Nós vamos, qualquer coisa nós vamos. Faz o programa da Keila com o Rodrigo, nós vamos. Vai no
1: de
0: seu
1: boa.
0: Tempo, vai no seu tempo aí.
1: O primeiro foi a Ana Paula Teixeira, final do telefone 6578.
0: Ana, parabéns! Família no Parque, vai levar toda a família lá no Vila Lobos, tem tirolesa, tem um monte de coisa legal. E quem vai jogar os jogos retrô, relembrar a história do videogame, jogar fliperama, arcade, ver videogame antigo?
1: Marco Aurélio Lopes, final do telefone 7765. Não.
0: Ah, tá. Marco Aurélio, parabéns. Valeu, meu querido. Vai levar a família também pra revisitar a história dos videogames no maior evento de retrocompatibilidade da América Latina.
1: E você vai estar lá fazendo a cobertura,
0: cobertura
1: do evento.
0: Tamo lá, coberturinha.
1: Vai estar nas redes sociais, arroba Rádio Disney Brasil.
0: Isso, meu Instagram também, Serginho Bralli, B-R-A-L-L-E. O seu é qual?
1: Eu, Suzana Abreu.
0: Tá bom. Fala de fitness.
1: É fitness.
0: Faça receita?
1: Não, e também dos bastidores.
0: A
1: vou
0: bastidores?
1: Começar a colocar aqui os bastidores.
0: Não, na bastidora não.
1: Não, não.
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1: E a Espanha levou a taça da Copa de 2026 e também ganhou um novo símbolo de campeão. Pela primeira vez, a FIFA entregou anéis aos jogadores do time vencedor em uma ideia inspirada nas ligas dos Estados Unidos. Essas peças, elas são personalizadas com a taça e o escudo da seleção espanhola, numeradas, e terão algumas unidades à venda para torcedores também, olha só.
0: Quem curte cinema brasileiro agora tem uma ajuda boa na hora de escolher o que assistir. Estudantes da UTFPR do Paraná criaram o Cine Brasilis, uma plataforma de graça que reúne quase 27 mil títulos nacionais. O site indica filmes brasileiros a partir de obras internacionais que o usuário já gosta e ainda ajuda e mostra onde assistir, avaliação e prêmio. Uma ideia simples aí que ajuda na hora de escolher o filme, porque às vezes a gente quer assistir um filme, não sabe o que assistir.
1: Exato.
0: Aí ali já ajuda.
1: Procurando. É.
0: Aí nem assiste, às vezes dorme antes.
1: É.
0: Ah, desencana, vou dormir, não vou assistir nada.
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9: Dois já foram, faltam mais dois pro final de semana, meiotinha da semana. 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
1: E aí? Você viu? Você viu?
0: Olha, Suzana.
2: Eu.
0: Você sabe que a Argentina tomou muito cartão no final, né?
2: Alguns, viu?
0: E no decorrer da toda a Copa, né?
2: É, se fosse pra tomar mesmo, todos
0: aí, então, ser muito. Além da derrota, né, pra Espanha na final, a Argentina deixou a Copa do Mundo de 2026 com uma multa de R$920 mil por excesso de cartões.
2: Que isso?
0: Por ter tomado esses cartões e tomado essa multa aí de 920.
2: Tudo isso?
0: É, pode recorrer, mas acho que vai ter que pagar, né?
2: É, acho que não.
0: Segundo
2: não
0: as regras
2: jeito.
0: Da FIFA, essas penalidades são descontadas diretamente do valor da premiação da equipe. Então,
2: ixi,
0: cada cartão amarelo resulta em uma multa de 10 mil, enquanto expulsões decorrentes de dois cartões amarelos na mesma partida gera penalidade de 25 mil. Então, já descontou aí tudo isso aí no valor em real.
2: É, será que vai contar os do último dia do jogo? Será?
0: É, não, é da final. Isso então, é tudo da final aí, ó.
2: Sei se vai, hein? Achei não
0: pouco.
2: Sei.
3: Bom dia, Rádio Disney. Engadana aqui na rádio, parada na Washington Luiz, sentido aeroporto. O negócio tá feio.
0: Eita,
3: aqui.
0: Quem puder
3: desviar,
0: tá
3: seria bom. Bora lá,
0: quartou!
3: Excelente quarta-feira pra todos.
0: Pra você também, Rubem Berta e Washington Luiz, difícil logo cedo.
4: Bom dia, Rádio Disney, bom dia, Serginho, meu truta, bom dia, Suzana Abreu.
2: Bom
4: Rapaz,
2: dia.
4: Eu me divirto demais.
0: Ô, meu querido.
4: Com essa dupla dinâmica aqui nesse rádio, viu?
0: Valeu.
4: Wilson de Cotia, tô aqui iniciando mais um dia de trabalho,
0: Wilson,
4: com essa alegria toda de ouvir vocês.
0: Opa, vamos.
4: A Rádio Disney é tudo. Vocês não podem sair do rádio.
0: Valeu. Né? A gente sai só temporariamente às 10 e depois volta no dia seguinte às 6.
2: Isso.
0: E
2: é
0: final
2: só.
0: De semana tamo aí também.
2: Tamo aí também.
0: Cada dia mais gente vindo aqui pra Rádio Disney, começando o dia no Despertador de São Paulo.
5: Bom dia, Rádio Disney. André, taxista de Osasco.
0: Os.
5: Aí de Itapevi, tô indo para Os agora.
0: Os, tá bom.
5: Tem um acidente com um caminhão.
0: Em Os?
5: Na Castelo Branco.
0: Ah, na Castelo Branco.
5: Interior.
0: Tá bom.
5: Logo depois do Graal.
0: Lá na frente já.
5: Isso já tá fazendo o trânsito travar até aqui perto do pedágio.
0: No pedágio então o bicho tá pegando aí, bicho.
5: Vai demorar.
6: Lombadas à frente.
0: Eu colocaram lombada.
2: Lombada também.
0: Mas na Castelo colocaram lombada? Aí vai demorar um pouco mais, hein?
2: Vai, eu acho que vai. Olha, trenzinho e metrozinho operação normal. CTzinha informando 262 quilômetros de lentidão.
0: E avião.
2: Avião
0: tá decolando normal, tá pousando normal.
2: Ah, o da Rádio Disney, é só acessar aviãodarradiodisney.com.br.
0: E pra Orlando, tudo pago, hein?
2: Tudo pago.
0: Tudo pago, café da manhã de hotel americano. Nesses café da manhã é só um croissant, café que vem, não, hein?
2: Não, esse daí é rechonchudo.
0: É de famoso, hein?

0: Esquece não, hein? Que a gente não esqueceu aqui não. Daqui a pouco eu vou soltar a música do Harry Styles pra você ir pro show. Os últimos ingressos estão aqui.
1: Com certeza, assim que você ouvir a música, você manda pra gente com a hashtag Me Leva Pro Show. Bora, time da manhã, hein?
0: Ó, time da manhã, os últimos, hein? Mais isso. Ontem, eu respondi umas 5 mensagens no meu WhatsApp. Pô, tem ingresso pro Harry Styles? Eu não quero, que tá muito procurado. Todo mundo querendo. Então, os últimos você só encontra aqui.
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0: O Santos venceu o jogo de ida dos playoffs da Sul-Americana e de goleada jogando na Venezuela. O Peixe praticamente encaminhou a classificação às oitavas de final com um placar de 4-1 contra a Universidade Central. Gabriel Bontempo, Gabriel Menino, Tassiano e Rony marcaram para o clube da Baixada Santista, enquanto o Michael reduziu e descontou para os donos da casa. A volta está marcada para a próxima terça-feira, às 9h30 da noite, na Vila Belmiro. O Santos pode perder por até 2 gols de diferença. Ainda falando aí de futebol, a Confederação Paulista Brasileira, a CBF, anunciou nessa terça-feira que o campeonato contará com a tecnologia do impedimento semiautomático a partir da 20ª rodada, ou seja, no próximo sábado. Importante destacar que o impedimento semiautomático não é igual da Copa, já que os recursos utilizados no Mundial não estão disponíveis no mercado. A tecnologia em questão identifica-se era igual a da Premier League, tá bom? Vai ser mais ou menos como eles fazem lá. Os jogadores de ataque e defesa recomendam o ponto de encontro, traça as linhas de impedimento e reduz em animação. O VAR sempre revisa e confirma a decisão final, por isso semiautomático. São de 28 a 32 câmeras de celulares iPhone 17, inclusive por estádio e arenas do Campeonato Brasileiro, incluindo a Arena Barueri, usada pontualmente pelo Palmeiras, né? Inclusive, iPhone 17 você vê aqui.
1: Com certeza. Fica ligado na programação do final de semana.
0: Final de semana. 4 musiquinhas, tranquilo, hein?
1: Exatamente.
0: Uma pode mandar mais.
1: Com certeza.
0: Qual que é a hashtag tem que mandar?
1: Esse iPhone é meu.
0: Olha lá, tranquilo, hein?
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1: E aí? Você viu? Você viu?
2: Você não viu, não?
0: O que que foi, não garotinha? Viu? Fala, quando... Sandra.
2: Sandra, tá bom.
0: Fala.
2: Fala, Shakira.
0: Vai,
2: quando os koalas, eles não conseguem encontrar um parceiro, sabe o que que eles fazem?
0: O que que um koala faz? É piada?
2: Não, não é piada, não. Essa daqui é do Você Viu mesmo.
0: Ah, sei. O que que o koala faz?
2: Eles desistem e voltam a dormir.
0: Ah, mas o koala é sábio. O koala, então somos todos koala, então.
2: Somos todos koalas.
0: Tomou um fora, dorme.
2: Frustrado, ele fica frustrado, coitadinho.
0: Ah, tadinho. O koala, dormir, melhor coisa.
2: É,
0: pelo menos sonha com alguma coisa boa. Não,
2: pelo menos tá descansando.
0: Tá descansando,
2: né?
0: Tá tomando fora, coitado do koala. Rua do Consolação não tá legal, não, hein?
2: Não tá?
0: Tá, só os koalas, só na Consolação. Os koalas estão na Consolação lá.
2: Que isso?
0: É, quem mais aqui tá parado aqui, ó? Deixa eu falar aqui, a Seu Corá. Nada. Doutor Arnaldo segue travadinho em alguns pontos. Assim como a Clodomiro Amazonas, Oscar Freire também tem seus pontinhos de parada, Rebouças. Pra descer tá ruim, pra subir tá médio. Tá bom? Alguém mais aí tem algo a acrescentar aqui?
3: Bom dia, Rádio Disney. Everaldo, piloto de aplicativo de Itaquera. Aqui pela Jacupesco de Itaquera, sentido Hermelino Matarazzo. O trânsito tá um pouco lento, mas ouvindo a Rádio Disney, nós vamos que vamos, né?
0: Vamos que vamos.
3: Coisa boa.
0: Opa, tá
3: aquela
0: bom.
3: Música que fala assim.
0: Qual música?
3: Ela é a cigana Sandra Rosa Madalena.
2: Oh,
3: é a menina que fez hoje eu cantar. Ai, quero vê-la sorrir. Samba. Quero ver um abraço, Sandra. Fica com Deus, Serginho. Tamo
0: opa,
3: junto. Rádio Disney é a rádio
0: é
3: que
0: tudo.
3: É. Tudo.
0: Valeu, meu querido. Tamo junto. Se a moda pega, hein, Sandroca?
2: É, só que
0: Sandroca.
2: Me chamou de Sandra agora.
4: Bom dia, turma da manhã. Aqui é a Bianca de Santo André. Tô levando a minha filhinha. O nome dela é...
2: Sandra.
4: Pra casa da vovó dela,
0: eba!
4: Né, que a gente ainda tá de férias,
0: é,
4: estamos
0: boa.
4: Aqui na Avenida do Estado,
0: o
4: trânsito tá tranquilo, e a Helena tem um recado pra turma da manhã.
2: Pois
4: fala,
2: Helena.
4: Aí, Helena. Eu adorei a piada do mundo! A gente deu muita risada.
2: Deu muita
4: é isso
2: risada.
4: Aí, a Rádio Disney é...
2: Tudo! Valeu,
0: beijo!
2: Heleninha.
0: Aproveita a casa da vovó!
2: E já que a Heleninha gostou muito da piadinha, né? Tem mais uma. Hoje eu falei, eu tô na vibe dos animais hoje.
0: Ixi,
2: hoje vai mais uma de animalzinho. O Paulo mandou essa. Qual inseto, Serginho, escreve com a pata esquerda?
0: Qual? Agora eu vou saber se o animal é destro, é canhoto, com qual que ele escreve. Você escreve com qual? Vai, garoto.
2: Eu vou te dizer qual
0: com
2: que
0: qual você tá escrevendo.
2: Você não sabe?
0: Eu não, sei sim, sei.
2: Gafanhoto.
0: Gafanhoto.
2: Ele é canhoto,
0: nossa,
2: entendeu?
0: Gafanhoto. Nossa, frita um pastel de uva passa é mais gostoso.
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0: E sexta, máxima de 19 graus. E hoje, a partir das 8, já começa a ventar e pode chover, hein?
1: Tira casaco de novo do armário.
0: Ah, casaco, bota casaco, tira efeito cebola, mas hoje ainda vai pra 28.
1: Tá bom, então.
0: Tá bom?
1: Tá bom.
0: Ah, eu quero saber o pão.
1: O pão?
0: De queijo.
1: Que tá saindo?
0: Não, tá chegando. Dá oi pra ele. Ô, pão, como é que você tá? Vem! Ô, demorou pra voltar, danado.
1: Pois é.
0: Pô, que coisa.
1: Ele chegou aqui.
0: Ah, é?
1: É?
0: Ah, tá. Mas já tá saindo.
1: Já tá saindo também. Isso. Pra quem?
0: Sem enrolar, não. Vai pro trabalho no seu tempo.
1: Mikael dos Santos Pereira, final do telefone 4008. Pão de queijo, pedacinho do sol.
0: Ganhou! É bolsa térmica, abriu, tem doce, tem salgado, tem a bolsa até pra levar pote de margarina depois pra onde você quiser com arroz.
1: Sim, sim, sim.
0: Tá bom, então.
1: Tá bom. 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
1: Então bora, time da manhã, porque estamos na meiotinha da semana. Mais dois pra chegar o tão aguardado final de semana. E com você, tudo bem? Valeu, som ligado sempre, hein? Bom dia!
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1: Chegamos no nosso querido Comenta Aí. Chegamos na hora de trocar aquela ideia, de fazer aquela resenha, sempre com aquele assuntinho que está em alta.

0: galera está comentando e que vamos comentar agora, comentando muito comentado.
1: Isso
0: aí.
1: Queremos o seu comentário também.
0: É o mais importante, que o nosso não vale de nada. Nosso comentário não serve pra nada.
1: Não.
0: Nada. É só o seu que importa.
1: Sim.
0: E vamos falar do que hoje, garota?
1: Olha, a Virgínia...
0: Sei, ela, lá vem.
1: Ela lançou uma inteligência artificial...
0: Fez a IA?
1: É, fez a IA pra conversar e dar conselhos para os fãs dela.
0: Qualquer tipo de conselho?
1: Então, mas é que é pago.
0: Tem que pagar pra conversar com a IA da Virgínia?
1: É, de R$29,90 até R$89,90.
0: Qual que é a diferença?
1: Não sei, vai que depende. Conselho amoroso deve ser mais caro?
0: Ah, meu Deus do céu, nós estamos perdendo dinheiro, viu? A gente perde dinheiro.
1: Vamos fazer uma nossa?
0: A gente perde dinheiro com cada bobagem, porque eu vou falar um negócio pra você.
1: Vamos fazer um nosso também?
0: Ai, minha nossa, o que eu vou perguntar pra Virgínia?
1: Não é?
0: E o que ela vai me responder? Ela vai mandar comprar o creme dela.
1: Você pagaria pra conversar com ela?
0: Cadê o teu maconha pra gastar? Eu prefiro comprar um Pikachu.
1: Um Pikachu?
0: Vestido de Papai Noel do que...
1: Olha, o namorado dela, né?
0: Que tem?
1: Ele mudou,
0: e
1: né?
0: Fez a harmonização.
1: É.
0: Então, vamos nessa aí. Você pagaria pra conversar com uma IA? Ou você já comprou alguma coisa de algum famoso só porque você viu a propaganda?
1: Vai que ele mudou agora, todo mundo vai querer
0: mudar. Vai fazer
1: mudar
0: igual.
1: A harmonização ali que mudou bastante, né?
0: Mas tá harmonização ou tá demonização?
1: Não, tá harmonização.
0: Ah,
1: ficou
0: tá
1: legal.
0: Então, aí você me responde aí, time da manhã. Você pagaria pra conversar com a IA só com a voz da Virgínia? Ou então você comprou alguma coisa que você viu algum famoso e se arrepende até hoje de ter comprado esta porcaria? Par de ingresso pro Belo. Domingueira.
1: 94399-9130.
0: Você vai, a Suzana vai.
1: Eu vou.
0: Oportunidade, hein? De trocar ideia com a Suzana lá.
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0: 9, bom dia, time da manhã.
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0: E aí, vamos ou não vamos pedir conselho pra IA da Virgínia?
2: Virgínia,
0: será que Joaquininha está afim de mim ou não está? Vamos pagar R$80 pra isso ou não?
3: Bom dia, Rádio Disney, Paula de Jaguariúna. Não.
0: Não?
3: Eu não faria isso, não. Uma, que esse negócio de IA de famoso aí é só conversinha, né? Gastar dinheiro
0: pra vender,
3: à toa.
0: Pra vender.
3: E outra, IA você conversa em qualquer lugar.
0: Isso.
3: É do seu celular, do computador.
0: Não precisa,
3: isso,
0: né?
3: É dinheiro pagar. Jogado fora. É conversinha pro artista ganhar dinheiro em cima de você.
0: E ela foi,
3: né?
0: Dura, ela.
3: Então a internet tá aberta pra todo mundo, gratuita.
0: Tá certo.
3: E não, não cairia nessa. Beijos.
0: Não, e Virgínia não vai levar a grana dela, hein, Virgínia?
4: Bom dia, Su.
2: Bom dia,
4: Serginho.
0: Bom dia.
4: Aqui é a Fernanda do Tatuapé, sempre time da manhã.
0: Eba.
4: A respeito do tema do Conta Aí, meu Deus.
0: Pois não.
4: Nunca que eu compraria uma IA da Virgínia. Pegar conselho da Virgínia, que voltou com um ex-namorado que traiu ela. O que que ela vai me aconselhar? Pelo amor de Deus, eu não queria nem de graça.
0: Boa.
4: Rádio Disney
2: é tudo!
0: Valeu. Quem mais aqui, Virgínia? Até agora tá ruim pro seu lado, né?
5: Bom dia, Rádio Disney. Bom dia, Suzana. Bom dia, Serginho.
0: Bom dia.
5: Eu respondo a pergunta de hoje.
0: Pois não.
5: Eu não pagaria pra conversar com a IA, não.
0: Cara, com a Virgínia vai ficar sem
5: porque...
0: falar.
5: Olha, apesar que as pessoas estão muito difíceis,
0: sei.
5: Eu ainda continuaria conversando com as pessoas.
0: Nada mais justo, né?
5: Não pagaria, não.
0: Tá bom.
5: Rádio Disney.
0: Tudo! Wilson, não quer conversar
6: com
0: Virgínia.
6: Aqui é Ana Paula do Ipiranga.
0: Ana Paula.
6: E olha, com a Virgínia eu não conversaria.
0: Não
6: que eu tenha alguma coisa contra ela. Eu acho que cada um leva a vida que quer.
0: Ela vai vender creme depois?
6: Só que com o chat GPT eu tenho uma amizade íntima. Adoro conversar com ele. Ele me escuta bonitinho, só fala o que eu quero ouvir. Uma beleza.
0: Olá, não
6: adoro.
0: Isso.
6: Beijo. Aí eu pago o chat GPT.
0: Ela paga. Olá. Ela prefere pagar GPT.
2: GPT.
0: Ih, Virgínia, ninguém quer conversar com você, não, mulher.
2: Olá.
0: Vai que não me vende um body splash lá. Não quero
2: um
0: também.
2: Creme.
0: Não quero.
2: Poxa.
0: Não vou conversar com a Virgínia.
2: Um conselho.
0: Prefiro

0: brincar nas ruas. Já acordou?
1: Já.
0: Fiquei sabendo que já está se arrumando pra pegar um aplicativo ou pedir um táxi.
1: Opa, com certeza.
0: Com a mochila cheia de voucher.
1: Com certeza.
0: E ele quer te flagrar.
1: Na Zona Sul.
0: Ele quer... Na Zona Sul?
1: Na Zona Sul.
0: Ih, Zona Sul é gigantesco,
1: na
0: hein?
1: Vila Mariana.
0: Pô, tá perto aqui.
1: Tá perto?
0: Tá perto, da... então vai vir pra Rádio Danado.
1: Parque Ibirapuera.
0: Ah, tá no Ibira?
1: Na região ali do Parque Ibirapuera,
0: tem bastante, bastante portinholas.
1: Bem,
0: bastante portinholas.
1: Vamos, time da manhã, manda a hashtag corrida premiada.
0: E acumulou? Você tem alguma informação?
1: Não,
0: você acumulou?
1: Tá acumulado, não. Não? Não,
0: então é um voucherzinho,
1: não,
0: um voucher. Hein, que ele quer flagrar você.
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0: Agora 9:26, seguinte, time da manhã, ouve essa aqui, ó. 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
0: Bora, time da manhã. Dois já foram, faltam mais dois. Estamos na quarta-feira.
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0: É tudo!

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0: Temos aqui, time da manhã, uma belíssima do Maiá, feita pela Virgínia, onde ela mesmo responde. Na verdade, não é ela, é Iá, só gravou a voz. E aí, vamos pagar. De quanto que era?
2: De R$29,90 até R$89,90.
0: Pra conversar com a gravação da Virgínia?
2: Isso.
0: E aí, vamos pagar ou não vamos?
3: Bom dia, meus lindos.
2: Bom dia.
3: E a da Virgínia, com certeza não.
2: Não.
3: Mas se tivesse uma IA da Suzana Abreu, com certeza eu ia pedir ajuda, hein? Serginho do Parque São Lucas, Rádio Disney, é tudo!
0: Valeu, meu xará, uma IA onde ela ia ficar contando piada toda
2: também,
0: hora,
2: tá
0: falando de futebol.
2: Olha, eu vou criar uma.
0: Quanto que é a da Virgínia mesmo?
2: De R$29,90.
0: Acho que eu vou comprar a da Virgínia.
4: Então. Bom dia, Renata de São Caetano.
0: Renata!
4: Vamos fazer o seguinte? Paga 40 pra mim, que eu falo um monte de conselhos pra vocês.
0: Melhor, né?
4: Pagar R$80 pra falar com Virgínia. Que não. Negociou o inegociável, nem pensar.
0: Não. Ih, Virgínia, ninguém, hein, meu?
5: Bom dia, Rádio Disney. André Neves, da Zona Leste de São Paulo, direto da academia, malhando e queimando os bacon.
0: Carioca, hein?
5: Pagaria não, hein?
0: Pagaria não, carioca?
5: Pagaria não. Esse dinheiro que é gasto aí...
0: Vai gastar quanta coisa?
5: Ia ser melhor utilizado com outras coisas.
0: Com biscoito ou com bolacha?
2: Biscoito ou bolacha?
0: Qual que é? Biscoito. É
2: bolacha.
0: Bolacha.
6: Bom dia, galera da Rádio Disney. Aqui é a Luciana de Guarulhos.
0: Oi.
6: Que mané pagar pra conversar com o Iá de Virgínia? Ela negociou o inegociável. Pra conversar, eu converso com o meu cachorro aqui, que é muito melhor. Valeu, galera da Rádio Disney.
0: Prefiro conversar com o cachorro também, hein, Virgínia?
2: Ah, eu gosto de falar com o meu doguinho.
0: Ela vai ter que fazer promoção, hein? Comprou a Iá, levou um Body Splash, que pelo jeito ninguém quer, hein?
2: Vai até R$89,90.
0: Ah, não, o que é isso? O que é isso?
2: Nem,
0: é muito.
2: Nem
0: é assinatura
2: por 29?
0: Da

0: faça suas malas.
1: Certo.
0: E viaje. Esqueça do mundo e vai pro lugar mais mágico da Terra. Vai encontrar o quê? O bichinho que o Rodrigo Campos está segurando.
1: Olha lá, que bonitinho. Vai encontrar chefinho também?
0: Vai encontrar Mickey, Minnie. Vai de graça pra todos os parques. É avião, ida e volta, porque nós não vamos te deixar lá. Se bem que se me deixasse lá, não precisa me trazer de volta, não.
1: Pode me deixar.
0: Me larga lá. Você não ficaria uns 6 meses na Disney de boa?
2: Ah, eu não sei, acho que ficaria.
3: Oh,
2: enjoa, porque... não? Não vai chegar uma hora que você fala, pô, curti enjoa todos os parques, agora
0: nada,
2: vai voltar.
0: Enjoa nada. Enjoa, tu vai, você quer ligar de eletrônico, tu vai na loja da maçã, mas
2: não, eu acho que não é uma boa ideia. Não é boa ideia largar o lugar.
0: Vai gastar muito.
2: Eu vou estar falido.
0: Mas aqui nesse esquema, você bota a mão no bolso só pra tirar foto, porque vai pegar seu celular pra tirar foto. O resto não paga mais nada.
1: Exatamente. 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Bora.
0: Orlandinho, vamos pro Orlandinho de graça. Ó, quero saber, Rodrigo Campos. O que tem aí? Tá tirando foto do bichinho?
2: Não, as pautas.
1: Ele colocou ali o celular.
2: Tô ligeiro aqui, né, meu filho?
0: Ah, lá, lá.
2: Tô ligeiro.
0: Olha, 20 anos falar, de curso.
2: Você viu que o Vini Jr. fez uma harmonização facial? Deu uma mudada.
0: Vai, ficou bom? Tá
1: bastante.
2: Então, aí já
0: ficou estranho?
2: É uma questão.
0: Estênio Garcia?
2: Já é um assunto. Não.
1: Estênio Garcia, não.
2: Estênio Garcia parece que deu uma esticada a mais na pele.
0: Tá parecendo a monja.
2: Nós vamos falar disso.
0: Com a cara da monja.
1: Minha, nossa.
2: Deixa eu te falar. A Bruna Marquezine, você lembra que teve uma história aí que uns paparazzi

0: Natal.
1: Ela
2: não pode.
1: Mano. Deu ruim, né?
0: Ela vai tá processando os caras pedindo 40 mil por foto.
1: Invasão de privacidade, quando pode.
0: Hã?
1: Invasão de privacidade.
0: Invasão de privacidade. Na rua é uma coisa, ela tá dentro da casa dela.
3: O bagulho vai ficar embaçado.
2: E
0: é isso que mais aí que eu tenho aqui pra falar? Tem várias coisas aqui. Ah, nós vamos falar sobre a Copa, né? Que tá tendo aí a FIFA tá. Parece que não vai ter exclusividade de quem vai transmitir a Copa de 2020.
1: A próxima.
0: Tem Globo e Cazé aí na conversa. Nós vamos contar sobre essa história.
2: Boa.
0: Também.
2: Boa.
1: Tá faltando você contar a coisa, garota.
2: O par de ingressos?
1: O par de ingressos.
2: Tava aqui pra Vitória Maria, final do telefone 1515.
1: Ê, Vitória! Vitória é sua. Par de ingressos pro Belo, tá bom? A vitória é dela. É, agora você escolhe quem vai junto com você, Domingão.
2: Boa.
1: Isso aí?
2: Beijo.
1: Vamos então?
2: Vamos então.
0: Tá cedo.
1: Eu não vou ficar aí que eu quero ouvir tudo que você vai falar, viu?
0: Tá bom, demorou.
1: Obrigado, time da manhã. Companhia de sempre, nós.
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0: Rádio Disney, faltam 5 minutos para as 10. Bom dia.
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4: E aí? Meiuca da semana, né, turma? Coragem, coragem. Coragem! Bom dia pra geral. Vamos nessa? Agora é Rodrigo Campos e Keila Gimenez dentro do seu radinho pra fazer fofoca, né? Você gosta, né? Você gosta de saber os babados dos famosos, né? Então se prepara pra curtir, a gente tá chegando! É tudo!
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4: Vamos nessa, minha turma! Vamos chamar ela. Vamos chamar a 01 da fofoquinha, potência!

0: divertida, gente mexendo no rosto, gente voltando com a namorada.
1: Olha!
0: Eu vou falar quem é o famoso que resolveu fazer harmonização facial. Por sinal, tem um novo nome, tá? É. Pra harmonização, eu vou contar qual é. Mas ele ficou a cara de outro famoso.
1: Eita! Então acho que não deu certo, talvez, assim, que ele...
0: Bom, eu vou contar e depois vocês tirem suas conclusões, né? Vou falar também quem é a famosa que resolveu processar os paparazzi que fizeram as fotos dela lá na casa dela, com o namorado dela, dá uma confusão. Gente, ela tá pedindo 40 mil reais por foto.
1: São quantas
0: se ela
1: fotos?
0: Esse processo,
1: são quantas
0: são
1: fotos?
0: São muitas.
1: Rapaz!
0: É um dinheiro, hein?
1: Oxi!
0: É. Quanto você pagaria por um final de semana com o Neymar?
1: Zero. Lá ele. Eu sou fã do Neymar, mas eu vou ficar com... Tô de boa aqui, Linha de Mendes. Agora, se for com alguma moça legal, aí a gente...
0: Que moça? O Neymar vai leiloar algumas experiências com ele. Eu vou contar por quê. Será que o Neymar tá precisando de dinheiro? Bom, você sabe onde você vai assistir a próxima Copa?
1: Talvez na Cazé TV, não sei.
0: Eu vou te contar também quem é que vai transmitir a próxima Copa, como é que tá essa confusão. E também, quem é o sertanejo famoso que teve uma recaída com a ex?
1: Opa! Como é que é o detalhe, Keilinha Jimenez?
0: Volta que eu te amo, baby. Vou contar quem é.
1: Turma, a gente tá só começando. Poxa.

0: 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Ô, gente, deixa eu falar uma coisa. Quer ganhar presentão? Kit Giovanna Baby, o maior sucesso. Cada dia mais gente chegando na Rádio Disney, cada dia mais gente se dando bem, ganhando presentões super especiais. E aqui tem o Kit Giovanna Baby que a galera ama. 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A nossa essência é o amor. Manda o Whats, que já pertinho das 11 tá na mão, fechou? 943-99-9130.
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0: A 01 da fofoquinha tá online. Contando tudo, é ou não é, Keilinha Jimenez? Como é que vamos começar o programa hoje, hein?
2: Ah, começaremos com a história da semana. Pois é. Ele veio para a inauguração da academia da namorada dele. Mas ele aproveitou a passagem por Goiânia e deu uma harmonizada. Virgínio está com uma nova cara.
0: Ô, louco, olha aí.
2: O Vini Júnior resolveu fazer uma harmonização facial lá em Goiânia. Agora não é mais harmonização que chama, tá, Rodrigo?
0: Ué? Como que chama agora aquele?
2: É naturalização facial. É pra você ficar bonito, mas natural.
0: Sei.
2: Sem ficar esquisito.
0: Sei.
2: E o Vini Júnior, ele deu uma aumentada no queixo dele. Deu aquela caprichada no maxilar, sabe? Botou ali uns produtos pro maxilar ficar maior. Só que aí, ele meteu um óculos, aumentou o maxilar. E a galera falou que ele tá a cara do Mumuzinho.
0: É, não. Como assim, Keilinha Jimenez?
2: Ele tá bem parecido com o Mumuzinho.
0: Ah.
2: Tão parecido que o próprio Mumuzinho falou que tá faltando só o cavanhaque.
0: E o Mumuzinho é resenha, hein? Mumuzinho é resenha, Keilinha.
2: Mumuzinho é resenha pura. Ele tá se divertindo. Ele disse que ele dormiu o Mumuzinho e acordou o Vini Júnior.
0: Dá-lhe, Mumuzinho!
2: Bom, o importante é que a Virgínia aprovou.
0: É isso aí. Ela achou bonito, tá bom demais, né, Keilinha?
2: É, daqui a pouco eu vou contar quem é a famosa, que tá muito brava com os paparazzi, que tá processando todo mundo.
0: Eita, segura, turma!
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0: Daniel Cicelês, Guilherme Benuto na Rádio Disney. Turma!
1: E aí? Bora pro show do Harry Styles?
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0: Vamos nessa, 01 da fofoquinha, contar os babados. Olha, essa história aí de paparazzi tirando foto. Nem pra tirar uma foto aqui no meu apartamento, pra eu processar e pedir quarentinha por foto, hein, Keila Gimenez.
2: Por que que alguém ia querer uma foto sua?
0: Ah, não sei, só tira aí. Não, tira aí qualquer coisa. Só pra eu levantar um din-din aí, vai ser importante.
2: Pois é, tem uma famosa aí. Ela tá brava.
0: Vixe.
2: Tiraram umas fotos dela com um namorado famoso no apartamento dela. Bom, só explicando, ela estava dentro do apartamento. Tiraram foto ali da janela. Neles, no momento ali de namoro. Realmente é uma invasão de privacidade. Aí a Bruna Marquezine, que teve essas fotos viralizadas, e as fotos foram tiradas por paparazzi que estavam na porta do apartamento dela. Tiraram as primeiras fotos dela ali com o Shawn Mendes dentro da casa dela. Ela tá processando todos esses paparazzis e tá pedindo 40 mil por foto.
0: Aí, ó, tá vendo? Vai, fica tirando fotinha aí. Fica aí, ó. Agora lascou, hein, Keila Gimenez? Quarentinha.
2: Se eles perderem, vai dar ruim.
0: Caramba, e pior que assim,
2: dinheiro.
0: É uma discussão essa, porque ela tá dentro de casa. Como é que você vai foto? É igual você ficar olhando o vizinho aqui pela janela, você tá invadindo a privacidade da pessoa, né?
2: Eu posso falar como jornalista que cobre celebridades? Existe um denominador comum. Você é uma pessoa pública num local público. Você tá na praia, você tá no restaurante, você tá na rua. Não dá pra você falar que é invasão de privacidade se fizerem uma foto sua. Se você estiver dentro da sua casa e a pessoa tirou uma foto dentro da sua casa, janela, sacada, drone, aí é privacidade.
0: Aí,
2: enrolado, viu?
0: Olha, eu não queria estar na pele desses paparazzis aí não, Keila Gimenez.
2: Pois é, complicado. Bom, daqui a pouco eu vou contar sobre o Neymar. Parece que o Rodrigo não quer essa experiência na casa do Neymar, mas o Neymar vai leiloar um final de semana com ele.
0: Vixe! Segura aí, turma!
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8: É isso aí, minha turma. Bom dia para geral. Aqui é Rodrigo Campos e Keila Gimenez. Estamos juntos e dentro do seu radinho fazendo fofoca, né? Você gosta.

0: Max. Following. Turma, deixa eu falar uma coisa, tá chegando a hora, hein? Vou sortear o kit Giovanna Baby pra galera. 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Manda o WhatsApp que já já tá na mão, beleza? 943-99-9130.
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0: Bora lá, Keilinha Gimenez, a 01 das fofoquinhas. Inclusive, que história é essa aí? Neymar tá leiloando um fim de semana com ele? O que é isso aí, Keilinha?
2: É, né? Eu falei isso, o pessoal falou, Neymar tá precisando de dinheiro?
3: Epa!
2: Nem não, né? Neymar não precisa de dinheiro nem nessa vida, nem nas próximas, né? Mas vem aí uma ação muito legal do Neymar, que é aquele leilão beneficente que ele faz todo ano lá pra associação dele, né? O Instituto Neymar. Uhum. Ele leiloa várias coisas, né? Ele leiloa camisa de jogador, bola, várias coisas, experiências, né? E entre as experiências que vão ser leiloadas esse ano, tem duas coisas. Uma é um final de semana com o Neymar na mansão dele lá em Mangaratiba. Você vai passar o dia com o Neymar, gente, dormir lá. Vai jogar poker com o Neymar, jogar videogame, jogar bola, almoçar com o Neymar, fazer resenha com o Neymar e os parça. E a outra é uma foto com o Neymar na rede social. Rodrigo, quanto você pagaria por essas experiências?
0: É, eu imagino que vai ser caro, Keilinha Gimenez. Eu imagino que vai ser bem caro.
2: Brincadeira de 200, 300 mil, lance inicial.
0: Jesus amado.
2: E aí, gente, você tem que gostar muito do Neymar pra pagar essa grana, pra passar o final de semana com ele, hein?
0: Meu, com 200 mil? Eu ia fazer outro.
2: Mas é por uma boa causa.
0: Ah, não,
2: é uma
0: muda.
2: Boa causa, o dinheiro vai pra uma boa causa, isso eu acho legal, né? Bom, enquanto o Neymar leilou a final de semana lá com ele e os parças, tem gente já decidindo onde e em qual canal vai passar a próxima Copa do Mundo.
0: Opa, isso muito me interessa, segura aí!
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0: Rádio Disney é tudo Jorge Mateus. E o contrato, né? Cê é bom demais.
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0: Eu estou aqui, turma, com a 01 da fofoquinha. Keila Jimenez, aonde vai ser a Copa de 2030? Aliás, em qual TV nós vamos assistir a Copa, hein, Keilinha?
2: Pois é, o Rodrigo, ele já tá com abstinência da Copa.
0: Eu já.
2: Faz nem dois dias que ele parou de ver a Copa do Mundo, ele já tá com saudade da Copa do Mundo.
0: Já, já mesmo.
2: Pois daqui a 4 anos, a gente vai ter que escolher, porque, veja bem, faltam 4 anos, mas já estão negociando os direitos da Copa de 2030. E no Brasil, essa disputa tá sendo liderada pela Globo e pela Cazé TV. A FIFA vai abrir a concorrência nos próprios meses e não quer vender exclusivo. Ela quer dividir a transmissão. A Globo quer recuperar 100% dos jogos, transmitir tudo, porque ela só pôde transmitir 55 partidas, enquanto a Cazé TV quer o pacote completo, assim como ela teve nesse ano. Eu só sei que tá uma confusão, já estão fazendo as propostas e eu tô achando que se a Globo não botar a mão na carteira, vai ficar difícil.
0: Eita! É, então, a galera tem essa questão aí que a galera fica, mas na Cazé TV tem delay, não sei o quê, né? Eu não tô nem aí pra delay, Keilinha Jimenez. Eu fiquei o dia inteiro pendurado aqui na Cazé assistindo.
2: E as gerações mais novas não estão ligando pro delay. E já existe um estudo do YouTube sobre a diminuição do delay nos próximos 2 anos. Então essa diferença vai ficar menor.
0: Gostei da ideia, aí vai ser bacana. Pelo menos, porque aqui os meus vizinhos soltavam fogos pra tudo quanto é lado. Jogo da Espanha e Argentina, teve um foguetório que parecia que era o Brasil que tava jogando. Aquele...
2: Não, e o engraçado é que a bola às vezes tá no meio do campo e tem gente gritando gol do lado,
0: exatamente,
2: né?
0: Era isso mesmo, a bola no meio do campo já tava rolando fogos. Eu falei, gol de alguém.
2: Isso vai mudar, tá? Que isso
0: bom.
2: Vai mudar.
0: Que bom.
2: Daqui a pouco eu vou contar quem é o sertanejo que teve uma recaída com a ex.
0: Eita, não, só um minutinho.

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1: Ok, linhas gêmeas.
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1: Eu quero saber.
2: Não pode mais de mim.
1: O amor está no ar, que linha?
3: Pois é, o Rodrigo acertou. Há um tempo atrás, eu contei a história de um sertanejo que tinha terminado o relacionamento. Aí a ex dele começou a dar uns rolê com um jogador de futebol. E ele foi lá e começou a curtir foto da ex. Começou a chamar a ex na rede social. Aí o Rodrigo falou, xiii, quer voltar.
1: Certeza.
3: Pois é. O Luan Pereira reatou o relacionamento com a Vitória Miranda. Eles ficaram noivos, ficaram juntos 11 meses, ficaram noivos em julho, e aí ele resolveu acabar. É, mas agora estão viajando juntinhos pra Jericoacoara, em Fortaleza, estão lá curtindo as dunas românticas. Voltaram mesmo, gente.
1: O amor é lindo, Keilinha Gimenez. É isso aí, o amor é lindo, Keilinha Gimenez.
3: É, bom, basta estar vivo pra ter uma recaída.
1: Ó, e falando em recaída, vamos terminar o nosso programa hoje com o sósia, agora ele é sósia, né, do Mumuzinho. Vini Júnior também recaiu, né, voltou com a Virgínia.
3: Voltou com a Virgínia, fez harmonização e ficou a cara do Mumuzinho.
1: É muito amor, Keilinha Gimenez.
3: Muito, um beijo pra você, Rui, um beijo pra galera da Rádio Disney.
1: Beijo, Keilinha Gimenez, eu vou te falar, hein, o amor está no ar, atenção, turma. Agora eu vou dar o kit Giovanna Baby, que tem o spray hidratante e colônia desodorante. Você sabe que Giovanna Baby é uma história de amor e carinho, né? A nossa essência é o amor. Quem vai ganhar esse presentão é a Diana Gaspar Bezerra, final do fone 0947. Parabéns, Diana. A gente vai entrar em contato com você e mandar o seu kit Giovanna Baby. Agora, turma, é o seguinte. Pera aí, que agora eu quero um paredão começando aqui. Cadê o paredão? Olá, filho do piseiro na Rádio Disney, bem-vindo.
4: E aí, galera, bom dia, bom dia. Estamos aqui na Rádio Disney. Falei, mãe, quer conhecer a Disney esse ano?
1: Tá vendo aí? Gostamos de paredão, viu? Cadê o paredão? Pra...
4: Vai queimar as caixas,
1: hein? Bota pra arrombar aí. Ô, gente, deixa eu falar uma coisa. A galera que tá curtindo a Rádio Disney já tá sendo todo mundo convocado a partir de agora pra ir pro Disney Plus, porque o filho do piseiro tá aqui pra trocar uma ideia. Hoje a Suzane Abreu vai ter o papo com, vai contar tudo sobre a sua história. Você chegou, começou esse ano. Aliás, você fez um show na sua terra natal pra mais de 80 mil pessoas. Como é que foi essa experiência?
4: Foi o meu primeiro DVD e foi assim. Foi meteórico na minha carreira. Foi uma virada de chave enorme. Depois de tudo que veio acontecendo na minha carreira, né? A gente consolidou com esse DVD e a gente tá botando ele pra rodar no mundo inteiro. E graças a Deus já tá bem viralizado o nosso DVD, já tá bem visto, né?
1: Um sucesso grande no Brasil todinho, né?
4: Graças a Deus. E foi lá na minha terra, em Manaus.
1: Pô, que legal, hein?
4: Mais de 80 mil pessoas na praia e foi gigantesco. Nunca tinha visto tanta gente assim ao mesmo tempo.
1: Deu muito nervoso ou não?
4: Não, eu já nasci sem vergonha, sabe?
1: Ah, então tá bom demais.
4: Aí, né? Quando eu vi aquilo ali, eu fiquei emocionado, mais nervoso. Acho que depois, já tô com 6 anos de carreira, né?
1: Pô, que
4: apesar
1: legal.
4: Da sessão nacional tá com 6 meses, mas já tenho 6 anos já de experiência na música. Eu acho que depois desse tempo a gente já perde aquele nervosismo, aquela tremedeira, sabe?
1: Passa um pouco, né, do nervosismo. Bom, turma, é o seguinte, ó, Disney Plus agora, filho do piseiro aqui na Rádio Disney, vai ter papo com, vai ser muito legal, seja muito bem-vindo à Rádio Disney e volte obrigado, sempre que você obrigado. Quiser aqui, viu?
4: Na hora, chamar, é uma coisa que eu sempre falo, depois de mamãe, quem manda em mim é você.
1: Boa! E o paredão? Simbora!
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1: Rádio Disney, falta 1 minuto para as 11. Bom dia.
13: Uma boa noite.

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7: Bora, turma, é o seguinte, vem aí Desafio Rádio Disney, estamos na meiuca da semana. O grande campeão dessa semana, sexta-feira, vai levar sabe o que de presentão? Um headphone Aiva. Bem louco. Bom, a sua missão é gabaritar, porque a Letícia ontem fez 100 pontos. Então,

0: Não esquece da hashtag Desafio Rádio Disney e vamos embora testar os seus conhecimentos. Aê! Cadê minha turma? Eu vou te ligar, hein? É tudo!
1: Vocês precisam admitir alguma coisa.

0: Espresso! Rádio Disney é tudo, gente. Sabrina Carpenter, deixa eu te falar uma coisa. 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O avião passando de novo aí. Por aqui a gente segue a playlist Rádio Disney com essa do Zé Neto e Cristiano, que a galera gosta e ama. É a Mulher Maravilha.
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0: 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Marilinha Mendonça, graveto. Tá chegando a hora, hein? Vou dar um giro rapidão aqui, vou te ligar, hein? Eu vou te ligar. Você já mandou Whats pra Rádio Disney? 943-99-9130, põe a hashtag desafio Rádio Disney. Tá em jogo pro campeão dessa semana, o headphone Aiva. Até aqui, a nossa competidora Letícia fez 100 pontos. Ela gabaritou, então a sua missão é clara, é gabaritar também. Aí vai ter o empate, o critério de desempate é o tempo de resposta. Quem for mais rápido vai levar sexta-feira o headphone Aiva e vai ser o campeão dessa semana do desafio Rádio Disney, tá bom? 943-99-9130, hashtag desafio Rádio Disney. Tô te esperando e eu vou te ligar!
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0: Rádio Disney 11:25, bom dia!
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4: Vamos nessa, minha turma! Chegou o desafio.
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4: Aê, estamos chegando. Cadê minha turma? Meiuca da semana, hein? Meiuca da semana. Alô, Sofia, sucesso, Sofia!
6: Oi!
4: Bom dia, Sofia! Tá falando da onde, Sofia?
6: De Mogi das Cruzes.
4: Mogi é nós, hein? Mogi é nós! Você tá em casa ou tá no trabalho, Sofia?
6: Ah, eu tô no trabalho.
4: Boa, tem alguém aí pra te ajudar ou você tá escondida do chefe, hein?
6: Tem minhas amigas aqui.
4: Bom demais, tem uma galera aí. Sofia, deixa eu te falar uma coisa. Você tem uma missão aqui comigo, você vai ter que gabaritar pra empatar com a Letícia pra gente ir pro critério de desempate, que é o tempo de resposta. Quem for mais rápido vai levar sexta-feira um headphone da Aiva, beleza?
6: Sim, beleza, tô preparada, vambora.
4: Tá preparada? Vambora, quero só ver, hein? Vamos nessa, mostra essa potência aí!
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0: Pergunta 1, valendo 10 pontos.
4: Muito bem, Sofia, sucesso. Fala comigo, Sossó. Eu quero saber, em carros, qual é o carro apaixonada pelo McQueen? Holly ou Sally?
0: Tempo.
6: Eu não entendi a pergunta.
4: Ah, eu não acredito nisso. Acabou o tempo. Calma, sua ligação tá meio estranha. Você tá num lugar aí bacana? O sinal tá bem? Você tá me ouvindo bem? Aumenta o volume aí. Não põe no Bluetooth.
6: Um pouco baixo, mas dá pra ouvir.
4: Não põe no Bluetooth e nem deixa no Viva Voz, senão vai te atrapalhar aí pra você entender a pergunta, viu, Sofia?
6: Isso.
4: Ó, a primeira pergunta era qual carro apaixonada pelo McQueen? É Sally a resposta. Calma.
6: Isso.
4: Foi só 10 pontos que você perdeu. Vamos continuar o jogo.
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0: Pergunta 2. Valendo 30 pontos.
4: Você me ouve bem, Sofia?
6: Sim.
4: Quero só ver agora, Sofia. Eu quero saber só qual é o ano de lançamento de Procurando Dory?
0: Tempo.
4: Chuta alguma coisa.
6: Ai, gente, não tô
4: conseguindo. O tempo acaba, Sofia. Eu não agradeço. Ô, Sofia. Sofia, cadê as amigas aí? Cadê a galera pra ajudar, Sossó? Tá nervosa, Sofia? Sofia? Cadê a Sofia?
6: Oi.
4: Tá me ouvindo?
6: Nossa, Sofia?
4: Tá
6: muito ruim,
4: sinal. Tá ruim, né? Calma, vamos em frente.
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0: Pergunta 3, valendo 60 pontos.
4: Ô, meu pai do céu. Sofia, acerta essa pra você não sair zerada. Você tá me ouvindo, Sofia? Você me ouve bem? Ih, cadê a Sofia? Não acredito. Não acredito, caiu a ligação da Sofia. Ah, não. Pô, Sofia, não acredito nisso, meu. Sofia! Poxa!
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4: Olha, o computador nem esperou eu botar tempo. Já acabou. Sofia saiu zerada, tomou perfect do Desafio Rádio Disney. Ô, Sofia!

0: ideia, é bom fazer isso aí de novo, hein?
1: 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Tá valendo pro grande campeão dessa semana, o Headphone Aiva. 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Boa sorte pra geral!
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1: Ai, ai, viu? Eu contando essa história de colocar bombril na antena, caguetei a idade, né? Fala, Cuti!

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1: Ô, turma, deixa eu falar uma coisa. Atenção, hein, motorista de aplicativo, motorista de táxi, o nosso passageiro 5 estrelas tá nas ruas. Hoje é na Zona Sul, na Vila Mariana. Se ele entrar no seu carro, estiver rolando 91.3, estiver na sintonia da Rádio Disney, tem voucher de combustível na hora. Então presta atenção, hein? Já deixa aí 91.3 e boa sorte. Já já o nosso passageiro 5 estrelas vai chamar aquela corridinha. São 11h43 em São Paulo. Bom dia, viu? Bora continuar nossa playlist aqui na Rádio Disney. Mudando um pouquinho o ritmo, agora tem Felipe Rodrigo.

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1: Eu volto, sim, senhor.
2: Ô, gente, deixa eu falar. Marília Mendonça ganha uma homenagem super especial em hoje, dia 22 de julho. Bom, no dia em que completaria 31 anos, chega às plataformas a música póstuma Tudo Vai Ficar Bem. A faixa também estará na

0: em uma lista de parcerias de peso, tá? Entre os nomes estão, vai anotando, Maria Bethânia, Alceu Valença, Mestrinho, MC Tá e o grupo Opa. Bom, segundo a cantora, o disco foi criado em casa, em um ambiente leve e cheio de trocas. Olha que legal. O disco chega aos streamings nesta quinta-feira, amanhã, dia 23. E o Ferrugem, hein? Levou o universo do álbum Sentimento para os palcos com uma turnê que marca sua nova fase. O show estreou no Rio de Janeiro e aposta em uma estética inspirada nos programas musicais dos anos de 1970. Olha, sem deixar de lado a essência do pagodão que a gente gosta, né? No repertório ele mistura novidades com hits da carreira, embalado pelo momento especial que ele vive com o sucesso de Arrependidaço, que inclusive tá bombando aqui na playlist Rádio Disney.
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0: Rádio Disney, faltam 3 minutos pro meio-dia.
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4: É, deixa eu te falar, hein? Hoje na Zona Sul, Vila Mariana, nosso passageiro 5 estrelas. Valendo voucher de combustível que a galera gosta de ganhar, né? Turma, bem-vindo à nossa tarde juntos. É tudo!
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4: Simbora, Bill! Turma, chegamos, hein? Muito bem-vindo, muito bem-vinda à nossa tarde juntos na Rádio Disney. Estamos apenas começando a nossa tarde. Meio-dia e um em São Paulo, tá na hora de pedir música. O WhatsApp tá liberado e tem presente. Tá com fome? A fome já tá naquele modelão. Eu tenho voucher pra hamburgueria Burger. Pede seu som que você vai concorrer pertinho da uma da tarde e tá na mão. Fechou? 943-99-9130. Pode chamar o garçom. Boa tarde.
6: Fala, pessoal da Rádio Disney.
4: E aí?
6: É o William de Taboão da Serra.
4: Dali, William.
6: E hoje eu gostaria de escutar Simone Mendes. Toca pra nós aí, meu garçom.
4: Demorou.
6: Tamo junto. Rádio Disney é tudo.
4: Começando os trabalhos com tudo. Dois tristes. É Simone Mendes na playlist Rádio Disney.

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3: Tadeu, melhor que eu, hein?

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1: Rádio Disney é tudo, Henrique e Juliano volta por uma.
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1: É a nossa tarde juntos na Rádio Disney. Estamos só começando a nossa tarde juntos. Eu quero ouvir o seu...
4: Boa tarde.
5: Boa tarde, Rádio Disney. Aqui quem fala é a Thaís Ramos, do Jardim de Abril.
1: E aí?
5: E vou almoçar com a melhor companhia, claro, né, Rádio Disney.
1: Aê.
5: E hoje eu queria ouvir Tiaguinho, Pensamentos Intrusivos.
1: Bom demais, né?
5: Ah, essa música é muito boa. Toca aí, um beijo. 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
6: O que a gente é trouxa.

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1: Olha aí, New Rules. A galera gosta demais, né? Nossa tarde junto que está só começando aqui na Rádio Disney. Meio-dia e 25, turma. O WhatsApp tá liberado, vai pedindo música. Vale voucher pra hamburgueria Burger, hein? Pede seu som que você concorre. Pertinho da uma da tarde tem aquele sorteio marotinho. Vamos nessa? 943-99-9130. 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
1: 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Boa tarde.
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0: voucher pra hamburgueria Burger? Como é que está essa fome aí? Está bombando? Pede música que você concorre, hein? Alô, boa tarde.
1: Fala, Rádio Disney, boa tarde. André Neves da Zona Leste de São Paulo.
0: Zona Leste é nóis, hein?
1: Hoje vamos de Marília Mendonça.
0: Bora.
1: Toca, meu garçom.
0: Na hora.
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0: Rádio Disney é tudo e o Ferrugem com um sorriso maroto.
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0: Vamos nessa? O que você quer ouvir? Fala comigo, boa tarde.
3: Oi, galera da Rádio Disney, aqui é a Raquel Gomes. Gostaria de ouvir Panda.
0: Demorou.
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0: Sinclair, aqui na Rádio Disney é tudo. Nossa tarde juntos tá começando aí. Tá
1: WhatsApp
0: começando.
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0: A galera gosta demais. Faltam uns 6 minutos pra uma. Tá só começando a nossa tarde juntos aqui na Rádio Disney. Tá acabando o WhatsApp liberado, hein? Até aqui a galera comandou a playlist Rádio Disney. Eu de garçom fui servindo a galera aí. Bom, tá na hora do presentão. Quem vai levar o voucher pra hamburgueria Burger agora? Ó, que delícia. Deixa eu falar uma coisa pra você. A fome tá atorando aqui, viu? A fome tá naquele modelão. Parabéns, Carlos. Final do fone 9310. Carlos, tá levando o voucher pra hamburgueria Burger. Ô, meu filho sortudo. Parabéns, viu? A gente vai entrar em contato e mandar o voucher aí pra você.
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0: Fechou? Combinado?
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0: Seguinte, pela Copa do Brasil Feminina, o Fluminense venceu o Cruzeiro de virada e se classificou para as quartas de final da competição pela primeira vez na história, hein? O jogo encaminhava.

0: Vitória garantindo a classificação histórica das cariocas. O próximo adversário do Fluminense será definido em sorteio. E hoje tem Sul-Americana em Fansport. 19h, o Vasco enfrenta o Independiente de Medellín na Colômbia, pelo jogo de ida dos playoffs da competição continental. Bom, para chegar nas oitavas de final, o Cruz Maltino enfrenta os colombianos em 2 jogos. O primeiro, hoje na Colômbia, e o segundo em São Januário, no Rio de Janeiro, na próxima semana. Se acompanha a transmissão dessa partida pelo plano Premium do Disney Plus. 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
0: Rádio Disney, faltam 3 minutos para uma. Boa tarde.
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3: Bora lá! Boa tarde pra geral! Cada dia mais gente chegando aqui na Rádio Disney.

Já já pertinho das duas tem o trio Rádio Disney e aquele sorteio marotinho pra galera. Haverá sinais, hein? Haverá sinais. É tudo!

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Taylor Swift, muito boa tarde. Boa tarde pra geral. Cada dia mais gente chegando na Rádio Disney. Ó, tá só começando a nossa tarde juntos. A playlist tá especial, tem prêmios adoidado pra galera que tá curtindo a Rádio Disney. E eu quero te fazer um convite. Ó, o avião vai passar aqui, hein? Ó, o avião passando. 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É o avião passando de novo. Vamos embora, aviãozinho. Sobe, aviãozinho! Sobe, aviãozinho!

0: Republic, Need Your Love, essa música é a perfeição, eu gosto demais, você gosta demais. Você sabe que sabadão tem ranking Rádio Disney, né, às 2 da tarde, com as 20 músicas mais pedidas da semana todinha. Você gosta e ama dessa do One Republic, pede bastante, que ela aparece, hein. Final de semana tá chegando, quartou, turma, estamos na meiuca da semana. Ó, nossa tarde Rádio Disney tá demais, tá especial, já já tem trio Rádio Disney. Você já escolheu as 3 músicas que você quer que eu toque aqui na playlist Rádio Disney? Caprichou no seu trio? Tô esperando você. WhatsApp é o 943-999130. Manda seu trio Rádio Disney, tá valendo um presentão. Par de ingressos pra Retrocon rola agora nos dias 24, 25 e 26 no Expo Center Transamérica. Bora curtir Retrocon, jogos das antigas que a gente gosta e ama. Pede seu trio e boa sorte.
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0: É isso aí. Deixa eu dar um oizinho aqui. Alô, galera do Disney Plus. Um beijo, hein? Pra você que tá na sintonia também, beijo, hein? Boa tarde pra geral. Gente, deixa eu falar uma coisa. 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
9: Marco Luque e sua galerinha invadindo a sua programação. Rádio Disney conectada em Together. É, tamo junto. Entendeu? Together. Tamo junto. Entenderam, né?
10: Olha a mensagem.
11: Oi, Rádio Disney, eu sou o Eduardo. Marco Luque, eu preciso da sua ajuda. Eu entendo muito de mecânica, de automóvel. Quando eu levo o meu carro, o carro de algum parceiro, parceira minha no mecânico, pra ser arrumado, eu já chego lá dando um diagnóstico e falando que eu quero que seja arrumado. E por isso que os mecânicos me odeiam. Me ajuda, Marco Luque, o que eu posso fazer?
9: Bom, a pergunta tá no ar. Quem vai responder isso pra nós? Gira, Rolê.
12: Mustafari.
9: Seja menos chato, Eduardo. É isso. Que coisa mais irritante aí você chegar no serviço de alguém querendo fazer o serviço desse alguém. Que é? Melhor amigo do ChatGPT, é isso? Você por acaso chega num restaurante carregando um fogão na costa pra cozinhar a refeição que você mesmo foi lá pra digerir, é isso? Desapegue-se do controle, meu rei. Levou no mecânico, saiba que você está nas mãos dele, pai. Abra seu coração e junto com ele você vai abrindo o aplicativo do banco, porque o Pix será inevitável, papá. Você pode guardar o seu conhecimento pra depois só conferir, entendeu? Pra ver se ele tava no caminho certo. Agora você querer ir antes, pai. Você imagina, você já chega no médico com a bunda de fora. Com certeza ele vai achar estranho, né? Mas é porque o quê? Você já sabe que você vai tomar a injeção? Não, papá, deixa isso pra ele, entendeu? É na hora certa que dá aquela agachadinha. E pronto, papá. Tem mais Together aqui na Rádio Disney já, viu, Eduardo? Só não me vem aqui pra dizer o que eu tenho que responder e que tipo de pergunta que vocês têm que mandar, porque é cada um na sua aqui, viu, meu rei? Mustafara!
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4: 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Boa tarde pra geral, simbora, Bill!
8: E aí, turma, aqui é Rodrigo Campos e eu continuo dentro do seu radinho.

0: Rádio Disney é tudo, Diego e Victor Hugo.
1: 3, 2, 1. 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
0: Hora, tá na sua hora de brilhar, bora lá.
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0: Eu gostaria de falar uma coisa. Boa tarde. Como é que vai, CW?
2: Boa tarde, boa tudo tarde. Bem com você, meu querido?
0: Eu tô beleza porque eu vou almoçar agora,
3: né? Vai almoçar, cara?
0: Eu tô com fome.
3: Eu já tô aqui, ó, no cafezinho aqui, ó.
0: Já almoçou, fio? Credo.
2: Já almocei.
0: Tá tomando café mesmo, velho.
2: Café, hein?
0: Oi, gente, deixa eu falar uma coisa. Eu vou aqui, ó, a galera do Disney Plus tá tudo olhando pra tua cara agora. Oi, gente, deixa eu dar um presentão aqui pra galera. Par de ingressos pra Retrocon vai rolar nos dias 24, 25 e 26 de julho no Expo Center Transamérica. Quem vai nesse rolezinho é a Betânia Lima Alves, final do fone 9609. Parabéns, Betânia. A gente vai entrar em contato e mandar os ingressos aí pra você. CW, antes de eu sair vazadão,
2: vai.
0: Você tem bastante café pra tomar a tarde toda?
2: Tenho.
0: Porque a tarde Rádio Disney com o CW tá só no comecinho.
2: Exatamente.
0: Playlist tá demais.
2: Exatamente.
0: Tem vários presentes.
2: Com certeza.
0: Pode chamar ele de Christopher aqui também. Christopher o quê?
2: Christopher Westphalen.
0: Fala pra mim se isso é... Olha, não dá, pra, não, dá pra, não dá pra morder a língua falando Christopher?
2: Ah, eu já mordi várias vezes.
0: E já aproveita pra entrar no site. Esse é um rolezinho, hein? Ah. aviãodarradiodisney.com.br.
2: Cara.
0: Partiu Orlando. Eu quero sair de férias, quero ir pra Orlando. Me chama de seu Orlando, hein? Partiu? Tem passagens aéreas, tem hotel, café da manhã, seguro viagem, guias brasileiros, tem ingresso pros quatro parques da Disney, tem tudo isso. Que foi, Christopher?
2: Me chama de seu Orlando, é.
0: Partiu, Orlando. Ó, gente, aviãodarradiodisney.com.br. É a sua chance de ir com o acompanhante nesse rolezinho.
2: É isso.
0: Tchau, CW.
2: Tchau.
0: Mais uma vez pra você, o meu.
2: Boa tarde.
0: Tchau, gente. Até amanhã.
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3: 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Boa tarde.
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0: tudo tem o som de Harry Styles, As It Was, 2:12. Boa tarde. Aliás, que tá bombando esse WhatsApp aqui, não tá escrito. Pra você que é ligeiro, ligeiro aí, não tá sabendo de nada, atenção, hein? Você que não mandou a hashtag me leva pro show, aproveita porque dá tempo, vai, rapidinho. Todo mundo que manda a hashtag me leva pro show enquanto tá rolando a música do Harry Styles, vai te dar a oportunidade de você levar par de ingressos pra assistir esse showzaço com mais um acompanhante. Então, toda vez que tocar Harry Styles, você manda a hashtag e até o dia 23 de julho tem ingresso pra você. O resultado sempre é 6, na troca de horário entre eu e o Gustavo Sam. Você entendeu como é que é a emoção de assistir um baita show desse por conta da Rádio Disney, não? Então você pode ter essa oportunidade. Chega mais, manda a hashtag me leva pro show, boa sorte pra você. Vai que hoje você leva esse presente, hein? Hein? Vamos embora, continuar nossa melhor playlist aqui junto com você, com Jorge Matheus, trazendo os seus paradigmas.
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0: Crazy. Post Malone, Ferrugem, Jorge Matheus chegando pra você aqui, 2h25. Boa tarde, tudo bem? Ó, tá chamando, hein? Cadê você, motora de táxi? Você, motora de aplica tudo? Atenção! Você precisa ficar atento às nossas dicas. Você aí, que tá curtindo muito os 91.3, pode estar levando presente, cara. Parada é o seguinte, ó, você que tá aí agora na região da Vila Mariana, região do Parque Ibirapuera, Zona Sul, atenção! O nosso passageiro 5 estrelas está te procurando. Então, o que você tem que fazer? Fica online roteando por aí, viu? Vai que o nosso passageiro 5 estrelas não te acha. Te achando é voucher de R$150 na hora pra você aí. Voucher de combustível pra você encher o seu tanque, tá bom? Não fique atento, fique esperto, porque você que tá na Zona Sul, Vila Mariana, região do Parque do Ibirapuera, você pode ser o próximo, hein? Atenção, tem que ficar atento. Passageiro 5 estrelas vendo você nos 91.3 é voucher na hora.
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9: Vamos embora.

0: anos é mais. Simone Mendes chegando por aqui também, gente. Bom, valeu demais, viu? Cada vez mais pessoas vindo pra Rádio Disney, levando aquele presentão que todo mundo gosta. Ah, coisa boa, bom! Saindo agora pra você, par de ingressos pra Domingueira com Belo, que vai rolar dia 26 no Complexo Tempo. Domingo agora, pra aproveitar aí esse finalzinho de férias, hein? Vai sair agora pra você, vindo fone 9743. Tu comemora muito, viu, Priscila Fernanda Pontes Barbosa? Priscila, a promoção vai falar com você, tá? Vai te mostrar direitinho aí. Aí que faz pra retirar o seu presente aqui junto com a Rádio Disney, tá bom? Parabéns, Priscila, tá se dando super bem.
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0: Gente, a Copa do Mundo também mexeu aí com as redes sociais, viu? Segundo a Meta, o goleiro Vozinha, de Cabo Verde, foi quem mais ganhou seguidores no Instagram durante o torneio, saindo de 37 mil para quase 29 milhões de seguidores. Haaland e também Cristiano Ronaldo apareceram aí logo depois. Entre as seleções, Cabo Verde também liderou o crescimento, com o Brasil ficando em segundo, mostrando como a Copa pode transformar jogadores em fenômenos globais. A Espanha levou a taça aí da Copa de 2026 e também ganhou um novo símbolo de campeão. Pela primeira vez, a FIFA entregou anéis aos jogadores do time vencedor, em uma ideia inspirada nas ligas dos Estados Unidos. As peças são personalizadas com a taça e o escudo da seleção espanhola, numeradas, e também terão algumas unidades à venda para torcedores. Imagina só o valor, hein?
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1: Chegamos.

0: Semana nesse calorzinho bom, 25 graus e a temperatura, já aproveitando, começando a pensar no que aprontar no final de semana. Já pode, né? Tá liberado, daquele jeito, que bom. Bom, seguinte, pra gente que tá aí ainda aproveitando esse clima de férias, tem par de ingressos pro Família no Parque, tá? Com infláveis gigantes, tirolesa, diversão pra você curtir com toda a família, válido somente aí pros finais de semana de julho. Nome completo aqui pro 943-9991-30. Boa sorte pra você que por aqui, ó, tá começando.
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0: mas eu gosto assim.
1: Gustavo Mioto, Mari Fernandes, chegando aqui pra você. 3h12, meia hora direto aqui no Expresso Rádio Disney, nessa quarta-feira, meia de semana. 25 graus é a temperatura, gente. Fica à vontade, viu? Vai participando, vai trocando aquela ideia. E pra você que tá aí, ó, nas ruas de São Paulo, atenção, nosso passageiro 5 estrelas está te procurando. Alô, Zona Sul! Região da Vila Mariana, do Parque Ibirapuera, você aí que tá rodando esses locais, o nosso passageiro 5 estrelas pode te achar, tá? 150 mango aí, como voucher de combustível pra você aproveitar de monte no seu carro por app, no seu carro de táxi, tá bom? 3h12, vamos embora. Chegando agora Henrique Castro, nem pagando, com menos é mais.

passando pra você aqui no Expresso Rádio Disney, o som de Mayo e Smith, Stargazing, Jordan Sparks, Chris Brown, Conan Air. Muita música boa pra você com presente, viu? Tem par de ingressos pro Família no Parque. Chega mais e fica à vontade. Vamos embora, que por aqui a gente continua com Felipe Rodrigo. 3h21. Boa tarde.

0: seu e só novidade aqui, da hora, hein? E aí, gente, tudo bem? Tudo certinho? Meia hora direto de muita música boa pra você que participou, mandou aquele alôzinho também, cada vez mais pessoas vindo aqui pra Rádio Disney, valeu demais a sua participação, fechou, gente? Bom, com presente também, inclusive, viu? Pra você que mandou nome completo pro 943999130, já que a gente tá nesse clima de férias, finalzinho, né? Mas dá pra aproveitar bastante, tem par de ingressos pro Família no Parque com infláveis gigantes, tirolesa, também muita diversão pra você curtir com toda a família, válido somente pros finais de semana de julho. Junto com as férias, você vai levar, viu, Quindofone 0647, parabéns. Vai pra ela, Daniela Fogaça. Dani, Dani! Parabéns, querida. A produção entra em contato com você, vai explicar certinho como é que faz pra retirar o seu presente, fechou? 3h31, acabou, já era, meia hora direto.
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0: Estamos combinados assim? Muito bem.
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0: Turma, o show mais comentado da final da Copa teve um detalhe que pegou todo mundo de surpresa. Shakira, Madonna e Justin Bieber subiram ao palco sem receber cachê. É isso mesmo. No primeiro show do intervalo da história das finais do Mundial, o pagamento milionário que muita gente esperava simplesmente não aconteceu. O modelo seguiu a fórmula do Super Bowl. A FIFA e os organizadores cobriram produção e logística, e os artistas entraram pelo peso do evento e pela causa. A apresentação ainda apoiou um fundo global voltado à educação e ao esporte para as crianças. Aí você me diz, para você, vale mais o cachê ou vale a pena você entrar para a história?
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chegando aqui com o seu péssimo negócio. 3h52, turma, boa noite. Boa noite, tá sabendo legal, hein, CW? Ô, oh, maravilha. Boa tarde, tudo bem? Efeito do café. Ai, ai, deixa eu falar um negócio pra você. Atenção, turma, pra você que gosta de presente aqui junto com a Rádio Disney, é... Ó, o negócio é o seguinte. Que tal você dar uma passadinha lá em Orlando, hein? 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
10: Marco Luque e sua galerinha invadindo a sua programação. Rádio Disney conectada em Together. É, tamo junto. Entendeu? Together. Tamo junto. Entenderam, né?
11: Olha a mensagem.
12: Oi, Rádio Disney, eu sou o Eduardo. Marco Luque, eu preciso da sua ajuda. Eu entendo muito de mecânica de automóvel. Quando eu levo o meu carro, o carro de algum parceiro, parceira minha no mecânico, pra ser arrumado, eu já chego lá dando um diagnóstico e falando que eu quero que seja arrumado. E por isso que os mecânicos me odeiam. Me ajuda, Marco Luque, o que eu posso fazer?
10: Bom, a pergunta tá no ar. Quem vai responder isso pra nós? Gira a roleta.
8: Mustafari.
10: Seja menos chato, Eduardo. É isso. Que coisa mais irritante aí você chegar no serviço de alguém querendo fazer o serviço desse alguém. Que é? Melhor amigo do ChatGPT, é isso? Você por acaso chega num restaurante carregando um fogão na costa pra cozinhar a refeição que você mesmo foi lá pra digerir, é isso? Desapegue-se do controle, meu rei. Levou no mecânico, saiba que você está nas mãos dele, pai. Abra seu coração e junto com ele você vai abrindo o aplicativo do banco, porque o Pix será inevitável, papá. Você pode guardar o seu conhecimento pra depois só conferir, entendeu? Pra ver se ele tava no caminho certo. Agora você querer ir antes, pai. Você imagina, você já chega no médico com a bunda de fora. Com certeza ele vai achar estranho, né? Mas é porque o quê? Você já sabe que você vai tomar a injeção? Não, papá, deixa isso pra ele, entendeu? É na hora certa que dá aquela agachadinha. E pronto, papá. Tem mais Together aqui na Rádio Disney já, viu, Eduardo? Só não me vem aqui pra dizer o que eu tenho que responder e que tipo de pergunta que vocês têm que mandar, porque é cada um na sua aqui, viu, meu rei? Mustafara!
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13: Vamos embora, bora que bora. Mas com toda certeza absoluta. Yeah.

0: 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Tem o som de Luísa Souza, Diferentemente.
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0: Vai, chega mais e solta a voz.
2: E aí, Rádio Disney. Oi. Meu nome é Blenda, de São Paulo.
0: Fala, Blenda.
2: Esses dias eu tô de molho aqui, que eu fiz cirurgia.
0: Olha aí.
2: Tô acompanhando a Rádio Disney fielmente. E eu tô aqui pra cantar a minha música favorita. If the world was ending, I'm gonna be next to you. Isso aí, Rádio Disney. É tudo!
0: Valeu, beijo, querida. Tá aqui, ó, na mão pra você.
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0: cantando de monte, né? Solta a voz aqui no nosso WhatsApp 943-99-9130. Tô te esperando por aqui, fechou? Manda aquele alô porque tem presente pra você no final dessa hora. Tá rolando pra você aqui aquele voucher pra Hamburgueria Burger. Você e mais um acompanhante, dois ali, que importa mesmo é o voucher, né? Pra aproveitar de monte junto com o rolê todo. Fechou, gente? Chega mais, canta aí que eu tô te aguardando por aqui.
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0: É dia de Sula! Hoje às 19h, o Vasco visita o Independiente Medellín na Colômbia pela partida de ida dos playoffs. O time carioca abre o mata-mata após encerrar a fase de grupos na segunda posição do Grupo G. Você acompanha a transmissão dessa partida na ESPN e também no plano Premium do Disney Plus. Hoje também tem Campeonato Brasileiro. Às 7h30, o Coritiba recebe o líder Palmeiras pela 19ª rodada. Na 7ª posição, o Coritiba quer esquecer a derrota por 3-0 para o Flamengo no último jogo antes da pausa para a Copa. Do outro lado, o Palmeiras terminou aí a primeira partida do Brasileirão na liderança e quer manter a sequência visando o 13º título. 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
0: 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Boa tarde.
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8: Ô meu jovem, você já soltou a voz hoje? Ainda não? Como assim? Não, peraí, tem alguma coisa errada, ó. Para pra pensar numa coisa, você vem pra cá no nosso WhatsApp 943-99-9130, você solta a voz cantando a sua música predileta e ainda ganha presente, por que não? Chega mais então aí agora com seu voucher pra Hamburgueria Burger, que daí, cara, você cantando a sua música predileta pode ganhar presente por aqui. É uma troca bacana, viu? Você se diverte, todo mundo se diverte e ainda escuta a sua música predileta. Chega mais e fique à vontade, vamos embora. É tudo!
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0: Maroon 5. Aí, ó, cantei junto com você, não?
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0: Vai, chega mais e solta a voz.
3: Boa tarde, Rádio Disney. Oi. Aqui é o Roberto Francino do Capão Redondo. Eu queria ouvir a música do Gustavo Mioto.
0: Qual?
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0: Tá aí, Roberto, pra você, ó. Chega mais.

0: BTS, My Universe, chegando por aqui, 4:53, ponto final, gente. Cada vez mais pessoas vindo pra Rádio Disney, valeu demais todo mundo que participou, chegou aí, soltou a voz aqui no nosso WhatsApp e concorreu a presente. Saindo agora pra você, voucher pra hamburgueria Burger, por fim no fone 9897. Parabéns pra você, querida, tá se dando super bem, Isabela Costa de Souza. Oi, Isa! A nossa equipe fala com você pra entender direitinho como é que faz pra retirar o seu presente. Vai aí, ó. Hamburgueria Burger saindo pra Vossa Senhoria, fechou? Bom, seguinte. Acabou, já era aqui o nosso cantaim, mas já fica o convite pra você mandar a hashtag Desafio Rádio Disney. Deixa eu dar um bisu aqui, tô com o WhatsApp aberto. Cadê você? Já mandando agora a hashtag Desafio Rádio Disney, porque já já eu vou ligar pra você. Você vai participar ao vivo comigo respondendo 3 perguntas e ganhando presente da semana. E caso você responda no menor tempo com a maior pontuação, tem headphone da Aiva te esperando por aqui, viu? Então chega mais, manda aí agora, vai! Hashtag Desafio Rádio Disney, boa sorte!
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8: Vamos embora, meu povo, tamo de volta. Sejam todos bem-vindos! Prazer imenso falar com você nessa quarta-feira. CW junto com você até às 6. Vamos embora. É tudo!
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8: Chegamos. Daquele jeito, cara. Daquele jeito que você participa. Daquele jeito que você ganha presente. Curtindo as 8 melhores aqui da programação. Correct. Bom, parada é o seguinte, você vai aí prestar atenção nas 8 melhores, tá? Você vai mandando o seu nome completo aqui pro 94399-9130. Vai anotando todas elas, principalmente a quarta posição. Quando você ouvir a quarta posição aqui, você vai mandar o artista e a música junto com seu nome completo e aí você vai concorrer a par de ingressos pro Domingueira com Belo, que vai rolar dia 26 de julho no Complexo Tempo. Domingo agora, inclusive, hein? Você tá preparado? Curta aí as 8 melhores, preste atenção na quarta posição e boa sorte pra você, fechou? Ah, aproveita também, já manda aí a hashtag Desafio Rádio Disney, que já... Acabando as 8 melhores, eu ligo pra você e você participa ao vivo aqui comigo do desafio. Fechou?
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0: 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Rádio Disney é tudo e o som de Sean Kingston.
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0: Chegando pra você aqui na quinta posição, Beautiful Girl, Panda, Rihanna, abrindo a sequência na oitava posição com Tubarões, Diego e Vitor Hugo. Bom, tá na hora, hein? A quarta posição tá chegando e você precisa falar pra mim qual será, tá bom? Nome do artista mais a música e aí eu libero presente pra quem acertar, certo? Tem par de ingressos pra Domingueira com Belo que vai rolar dia 26 de julho. Domingo agora no Complexo Tempo e você aí tem a oportunidade de colar nesse rolê. Pra isso então vem acertar a quarta posição. Boa sorte pra vocês. Já manda também a hashtag Desafio Rádio Disney pra você entrar ao vivo comigo aqui já.
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1: Janete Cristiano, cadeira cativa. Taylor Swift com The Fader of Filha, chegando aí à terceira posição com Ian, chegando com seu textão. E aí, pra quem mandou a quarta posição, Bruno Mars, I Just Might, concorreu a presente aqui na Rádio Disney. Tem par de ingressos pra Domingueira com Belo, que vai rolar domingo agora, inclusive no dia 26, no Complexo Tempo. Parabéns pra você, fim do fone 5122. Tá se dando super bem, ela, Roseli. Parabéns, Roseli. A produção entra em contato com você, vai explicar certinho como é que faz pra retirar esse presente. Vai aproveitar, você e mais um acompanhante, que maravilha!
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1: Agora a parada é o seguinte, tá chamando, tá chamando. Turma, você que tá aí, ó, motora de táxi, você motora de aplica tudo. Pra você que tá na região da Zona Sul, Vila Mariana, região do Parque do Ibirapuera. Atenção você aí, o passageiro 5 estrelas tá te procurando, cadê você? Chega mais aí agora, ativa aí, né? Deixa online os seus aplicativos, fica online aí tudo certinho, porque ele tá te procurando. Ele te achando é R$150 pra você aí encher o seu tanque, tá bom? Aquele voucher de combustível que falta pro seu finalzinho de tarde, início de noite. Então vai aceitando todas as corridas possíveis e impossíveis. E se eu fosse você, você que tá prestando atenção aí agora, eu já colava lá pra região da Vila Mariana, tá? É ali, o segredo tá ali. O nosso passageiro 5 estrelas tá te esperando, corre!
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1: 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Boa tarde.
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9: Bora começar.
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9: Chegamos. Daquele jeito, nessa manhota de semana, pra você que tá aí sempre mandando a hashtag Desafio Rádio Disney. É o momento que você chega com a gente, fica à vontade, dá aquela relaxada, porque você pode ganhar presentes. Óbvio, né? Tem que responder no menor tempo possível e fazendo a pontuação máxima, porque presente bom tem aqui no desafio. Tem o headphone da Aiva para quem fizer a pontuação máxima. E para quem responde também ali através do nosso WhatsApp também rapidinho, tem voucher para hamburgueria Burger. Então você participa pelo telefone e também pelo WhatsApp. E hoje, por aqui, quem tá chegando aqui é o Eduardo. Fala, Eduardo!
11: Fala, Eduardo! Ô, tudo bem?
9: Tudo bom, meu querido. Você tá escutando a gente pelo rádio ou não?
11: Não.
9: Abaixa um pouquinho. Abaixa então. Se você tá no Viva Voz, eu preciso que você fale comigo direitinho pelo telefone. Agora melhorou. Não, melhorou não. Você tá no Viva Voz?
11: Isso, é que o telefone tá dando uma travada aqui.
9: Aham, uhum, tá. Eu preciso, porque senão tá dando aqui um eco, não vai ficar muito legal não. Bora lá então? Conseguiu?
11: Acho que sim, tá melhor?
9: Agora melhorou. Ô Eduardo, seguinte, de onde você fala, Eduardo? Sim.
11: Eu falo de Guaianazes.
9: Tá preparado, Eduardo, pra responder três perguntas?
11: Preparado.
9: Você tá sozinho? Tem gente com você por aí?
11: Não, tô sozinho, caminho do trabalho.
9: Boa, então boa sorte pra você que por aqui vai começar.
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10: 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Valendo 10 pontos.
9: Preste muita atenção, Eduardo. Essa tá fácil, viu? Em Ratatouille, qual é o nome do jovem humano que vira parceiro do ratinho Remy? Colette ou Linguine?
10: Tempo.
11: Linguine.
9: Ó. Bom, Eduardo, falei que tava fácil. A segunda eu acho que tá mais fácil ainda.
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10: 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Valendo 30 pontos.
9: Bora lá, Eduardo, presta atenção. Qual o ano de lançamento do Capitão América Admirável Novo Mundo?
10: Tempo.
9: Chuta qualquer
11: 2021.
9: Coisa.
11: 2021.
9: Ah.
11: 2023.
9: 2025, Eduardo.
11: Aí,
9: tem problema. É. Calma, calma, que agora é hora.
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10: Pergunta 3, valendo 60 pontos.
9: Edu, Dudu, seguinte, presta atenção. Em Carros, qual personagem pinta carros em Radiator Springs?
10: Tempo.
11: Ah, não vou lembrar.
9: Ai, chuta qualquer coisa, não, não! Ah, não, Eduardo! Poxa vida!
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9: 10 pontos aí você fez aqui junto com a gente no desafio, tá bom, Edu?
11: Tá.
9: Quer mandar abraço, um beijo pra alguém?
11: Pra minha esposa, Andressa, que tá me ouvindo.
9: Então tá bom. Valeu, meu querido. Ó, continua participando com a gente por aqui, porque você pode aí, talvez, quem sabe aí, ter mais uma oportunidade de fazer a pontuação máxima, tá bom, meu querido?
11: Tá bom, obrigado.
9: Um abração pra você.
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9: Agora me fala uma coisa, e se fosse você, hein, participando, saberia responder?

0: 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O seu coração partindo. Você tem um coração partido, Gustavo Sam?
1: Não, tô não? amando, tô apaixonado. Ontem eu dei flores pra minha esposa.
0: Olha!
1: É, aprende, rapaziada que tá na sintonia. Compra flores do nada.
0: Que bonito! É desse jeito, né? Tem que alegrar.
1: É,
0: né? Deixa eu falar duas coisinhas. Primeiro, o nosso passageiro 5 estrelas está pelas ruas.
1: Bom demais.
0: Ele tá ali na Zona Sul, na região da Vila Mariana, na região do Parque Ibirapuera, por esses lados.
1: Certo.
0: Como é que faz pro cara achar o nosso passageiro 5 estrelas?
1: Tem que ficar ligado aqui na playlist da Rádio Disney, porque a gente vai falando dicas aproximadamente de onde que a gente tá. E aí, meu amigo, aceita todo tipo de corrida aí, viu? Que
0: exato.
1: Uma delas pode ser o nosso passageiro.
0: Aí você leva e é jogo demais. Bom demais, viu? Então é o seguinte, fique atento, boa sorte pra você, fica aí nos 91.3, que o nosso passageiro 5 estrelas entrando no seu carro e flagrando, cara, 150 mangos pra você na hora de voucher de combustível.
1: Receba!
0: Segundo!
2: E aí? Bora pro show do Harry Styles?
1: Mais um?
0: Ué.
1: Mais um ingresso?
0: Todos os dias, até... Cara...
1: Até amanhã.
0: Até amanhã? Hoje é quarta?
1: O show é sexta?
0: O show é sexta, então é
1: até amanhã.
0: Até dia 23, verdade, amanhã. Caramba!
1: Tem um, amanhã tem outro.
0: Exatamente.
1: Isso,
0: e hoje, já tá saindo pra ele.
1: Quem?
0: Fim do fone... 6934. Comemora muito, viu, o senhor Guilherme? Guilherme aí vai por conta da Rádio Disney aproveitar o show do Harry Styles. É coisa boa, e você continua, hein? Ouviu aqui Harry Styles? Manda a hashtag me leva pro show.
1: Manda. Estamos desesperadamente, hein?
0: Exato.
1: É, desesperadamente.
0: É absurdo a galera mandando mensagem aqui.
1: Quando toca...
0: É fora da curva, cara, total.
1: É isso. Acabou. Ai, a trilha de novo.
0: Acabou a trilha
1: mais
0: de novo.
1: Mais um sinal que...
0: É.
1: Tchau, CW.
0: Vai na boa,
1: tchau,
0: vai.
1: Tchau, tchau.
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6: Fala, gente linda! E aí, tudo certinho? Boa quarta-feira pra você, meio a semana, gente. E aí, tudo certo? Eu sou...

evento de games retrôs, ou seja, você vai viajar no tempo, nostalgia 100%, gente, como se você estivesse nos anos 90 com os games mais retrôs, sabe, fliperama e tudo mais. Ó, pra participar, vamos fazer o seguinte...

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0: Já sabem, turma, muita paciência, vai na boa junto com a Rádio Disney, até porque não tá fácil hoje, hein? O que tá rolando nessa quarta-feira, hein? São Paulo, segundo a CT, registra quase 620 quilômetros de trânsito. Zona Sul, alô Zona Sul com 190 quilômetros, seguida pela Zona Leste, não tá muito atrás, com 150 quilômetros de trânsito. E hoje, placas finais 5 e 6 não devem circular no centro expandido de São Paulo até as 8 horas da noite pra não levar multa. 943-99-9130, me conta como que tá aí, hein? Esse retorno pra casa, essa ida pro trabalho. O pessoal tá de férias ainda, né? O Matheus falou que tá encarando um trânsito aqui. Fala, Matheus.
2: Tô levando a minha esposa para pegar um fretado pra ir até a Praia Grande. A gente vai se mudar.
0: Praia Grande.
2: E tá um trânsito, aquele medo de perder o ônibus, hein? Quero ingresso da Retrocom.
0: Pelo amor de Deus, hein, gente? O Matheus tá passando, ele tem horário, deixa ele passar.
3: Ô, Rádio Disney, aqui é o Henrique, motorista de aplicativo.
0: Fala, Henrique.
3: Indo sentido Zona Norte de São Paulo.
0: Boa.
3: Muito trânsito na Marginal, aqui na Marginal Pinheiros, na altura do Butantã. Tamo junto.
0: Tamo junto, Henrique. Forte abraço, é nóis.
4: Oi, Rádio Disney.
0: Oi.
4: Eu tô aqui.
0: Aonde?
4: Na Avenida Paulista. Meu nome é Renata. Tô indo sentido bairro.
0: Certo.
4: Tá bastante trânsito, mas tá fluindo regularmente, tá?
0: É.
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0: Difícil a Paulista travar, né? Mas tá sempre cheia. A real é essa. Bom, Avenida Teotônio Vilela congestionada, hein, gente? No sentido autódromo, do Shopping Interlagos até a Avenida Nossa Senhora do Sabará e depois da Avenida João Paulo da Silva até quase Atlântica. Quem tá aí agora sabe o que eu tô falando. Ó, o corredor das avenidas 23 de Maio, Rubem Berta e Moreira Guimarães também cheio nesse horário, no sentido bairro da Rua Vergueiro até a Avenida dos Bandeirantes. Então já sabe, gente, muita paciência, coloca na Rádio Disney, aumenta o volume, tem música boa chegando, hein?
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0: Rádio Disney 6:25, boa noite. 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
3: Vamos que vamos, senhoras e senhores. Boa quarta-feira pra você, meio semana. Como que tá essa semana pra você aí, hein? Vamos deixá-la melhor ainda?

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0: Cristiano Araújo, Caso Indefinido. 6h39 agora, uma excelente noite pra você. Que bom que você escolheu a gente pra te fazer companhia no início da sua noite de quarta-feira. Vamos juntos. Ô turma, acabei de receber uma mensagem aqui, sabe de quem? Passageiro 5 estrelas. Você, motorista de táxi, motorista de aplicativo, se liga. Tá rodando pela estação Vila Mariana, zona sul de São Paulo. Você tá por aí? Região da Vila Mariana? Ó, qualquer momento, qualquer corrida pode ser você, hein? Mas tem que estar conectado na Rádio Disney. Aceita qualquer corrida, vai que é o passageiro 5 estrelas. Você ganha voucher de combustível de R$150.
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0: É, enquanto isso, o time da Volta Pra Casa se reúne todo aqui na Rádio Disney. 943-99-9130.
2: Boa noite, Rádio Disney.
0: Boa noite.
2: Sou Adriana de Santo André.
0: Tudo bem, Dri?
2: E com as férias escolares, e tudo férias. Livre, tô voltando pra casa.
0: E coisa boa.
2: Avenida dos Estados, super tranquila. É isso aí, Rádio Disney. Esse ingresso vai ser meu. Valeu.
0: Tamo junto, Dri. Já tá concorrendo aqui a Retrocom, viu? Todo mundo que manda áudio já tá concorrendo. As férias estão acabando, né, Adriana? Melhor se aproveitar.
3: Fala, pessoal. Boa noite. Eu sou a Karina.
0: Tudo bem, Karina?
3: Tô na Avenida Afonsina, sentido São Caetano.
0: Boa.
3: E tem bastante trânsito, sim, viu?
0: Não tá fácil, né?
3: Mas ouvindo aqui a rádio, tá bem mais tranquilo, mais ameno. Obrigado, gente. Boa noite.
0: Valeu.
3: Eu quero muito esses ingressos, porque todo ano eu tento ir na Retrocom. Amo de paixão. Obrigada. Beijo, Rádio Disney.
0: Tamo junto. Rádio Disney é tudo. Karina, super beijo pra você. Obrigado pelo som ligado, hein? A Rádio Disney tá aqui, gente. Trânsito, não trânsito, férias ajudando, nem tanto assim. A gente tá aqui em todos os momentos da sua vida e sempre com as melhores músicas, fazendo a melhor playlist. Então aumenta o volume no máximo e vai na boa, junto com a sua Rádio Disney.

para Retrocon, hein? Vai acontecer dia 24, 25 e 26 de julho no Expo Center Transamérica. Linha de férias está rolando e a gente tem ingressos para levar você para esse evento. Quem se deu bem nessa hora aqui foi a Yasmin Pontes. Oi, Yasmin! Parabéns! Nossa equipe vai entrar em contato com você para mais informações agora, minha linda, mas já tá garantido, hein? Retrocon, você vai estar lá por conta da Rádio Disney. Tamo junto! Agora, gente, uma viagem.

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0: Rádio Disney 6:55, boa noite.
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5: Marco Luque e sua galerinha invadindo a sua programação. Rádio Disney conectada em Together. É, tamo junto. Entendeu? Together. Tamo junto. Entenderam, né?
6: Olha a mensagem.
7: Oi, Rádio Disney, sou o Eduardo. Marco Luque, eu preciso da sua ajuda. Eu entendo muito de mecânica, de automóvel. Quando eu levo o meu carro, o carro de algum parceiro, parceira minha no mecânico, pra ser arrumado, eu já chego lá dando um diagnóstico e falando que eu quero que seja arrumado. E por isso que os mecânicos me odeiam. Me ajuda, Marco Luque, o que eu posso fazer?
5: Bom, a pergunta tá no ar. Quem vai responder isso pra nós? Gira, Rolê.
3: Mustafari.
5: Seja menos chato, Eduardo. É isso. Que coisa mais irritante aí você chegar no serviço de alguém querendo fazer o serviço desse alguém. Que é? Melhor amigo do ChatGPT, é isso? Você por acaso chega num restaurante carregando um fogão na costa pra cozinhar a refeição que você mesmo foi lá pra digerir, é isso? Desapegue-se do controle, meu rei. Levou no mecânico, saiba que você está nas mãos dele, pai. Abra seu coração e junto com ele você vai abrindo o aplicativo do banco, porque o Pix será inevitável, papá. Você pode guardar o seu conhecimento pra depois só conferir, entendeu? Pra ver se ele tava no caminho certo. Agora você querer ir antes, pai. Você imagina, você já chega no médico com a bunda de fora. Com certeza ele vai achar estranho, né? Mas é porque o quê? Você já sabe que você vai tomar a injeção. Não, papá, deixa isso pra ele, entendeu? É na hora certa que dá aquela agachadinha. E pronto, papá. Tem mais sugar aqui na Rádio Disney já, viu, Eduardo? Só não me vem aqui pra dizer o que eu tenho que responder e que tipo de pergunta que vocês têm que mandar. Porque é cada um na sua aqui, viu, meu rei? Mustafara!
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0: Prepara aí, ó. Meia hora de música sem moderação pra você curtir agora na playlist da Rádio Disney. E atenção, atenção, fãs de Harry Styles. Ó, se liga, hein. Vai rolar Harry Styles dentro dessa meia hora do Expresso Rádio Disney. Você já sabe. Ouviu? Manda pra gente com a hashtag Me Leva Pro Show. Ô, gente, amanhã sai o último ingresso, hein? O último par de ingressos, inclusive, pro show do Harry Styles. Manda a hashtag, não fica vacilando.
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0: Rádio Disney é tudo, 7:10, boa noite.
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Dimita! Antes rolou Harry Styles, hein, turma? As You Was. E aí, mandou a hashtag me leva pro show? Ah, Gustavo, não ouvi. Segredo nosso, então manda agora aí. Vou mandar agora, hashtag me leva pro show. Boa sorte, amanhã tem mais um par de ingressos, hein?

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0: E hoje é dia de Sul-Americana. ESPN e o Disney Plus já estão transmitindo Vasco e Independiente Medellín na Colômbia pela partida de ida dos playoffs. O time carioca abre o mata-mata após encerrar a fase de grupos na segunda posição do Grupo G. Você acompanha a transmissão desta partida na ESPN e no plano premium do Disney Plus, viu? Agora hoje também tem Campeonato Brasileiro, viu gente? Agora às 7:30, o Curitiba recebe o líder Palmeiras pela 19ª rodada. Na sétima posição, o Curitiba quer esquecer a derrota por 3-0 para o Flamengo no último jogo antes da pausa para a Copa, né? Já do outro lado, o Palmeiras terminou a primeira parte do Brasileirão na liderança e quer manter a sequência visando o 13º título. 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
0: Rádio Disney 7:33, boa noite.
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0: 7h36, turma. Inclusive, falando da corrida premiada Rádio Disney, amanhã é voucher dobrado, hein? A gente dá dicas durante a programação. Fica ligado aqui nos 91.3. Tudo!

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0: Rádio Disney, faltam 5 para as 8, boa noite.
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1: Rádio Disney é tudo, Gustavo Mioto, não parei de sofrer, não. 8h20 agora, excelente noite pra você. Seguimos de esfrio hoje, gente. Que é isso? Tá marcando 19 graus aqui no termômetro de São Paulo, mas tá um vento gelado na cidade de São Paulo, que eu vou te falar aí, se prepara, hein? Já falei aqui, vou repetir, amanhã vai fazer um pouquinho mais de frio do que foi hoje. Já se prepara aí, turma. Agora 8h20, deixa eu te fazer um convite pra você seguir a gente lá no Instagram, @RadioDisneyBrasil. A gente tá sempre recebendo aqui os seus artistas favoritos nos bastidores da Rádio Disney, né? E a gente mostra tudo isso, como funciona os bastidores, a troca de ideia, lá no nosso Insta, @RadioDisneyBrasil. Fora as promoções, hein? Tem várias e várias promoções que são exclusivas pro nosso Instagram e pras nossas redes sociais. Hoje, a gente recebeu o filho do Piseiro aqui. Ô, gente, pensa na bagunça que ele fez com a gente aqui na redação. Você vai se divertir, vai dar risada demais e vai ver um pouquinho mais desses bastidores lá no nosso Instagram. Tá feito o convite, é só chegar junto.
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1: Rádio Disney 8h22, boa noite.
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1: Excelente noite de quarta-feira pra você, turma. Eu sou o Gustavo Sam. Vamos juntos, hein, até as 10 horas da noite. Aqui com a melhor playlist de todas e a melhor companhia na sua. É tudo.

Tá todo mundo vindo pra Rádio Disney, cada vez mais pessoas estão chegando por aqui. Valeu pelo som ligado, hein? Tá voltando pra casa agora? Dia corrido hoje, hein? Dia difícil hoje, mas calma, tranquilo, vai descansar. Amanhã tem mais, tamo junto na Rádio Disney. Ah, e a galera que tá começando agora também no plantão, né? Bom trabalho aí, guerreiros e guerreiras desse meu Brasil. Gente, hora de saber o resultado aqui da promoção que tava valendo voucher pra hamburgueria Burger. Muita gente participou, cada vez mais pessoas chegando aqui nos 91.3. Quem se deu bem? Foi a Isabela Costa. Aê, Isabela!

0: 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O Ronaldo Fenômeno movimentou a web ao postar um vídeo com momentos da Copa do Mundo. Entre as cenas, um trecho que chamou a atenção é que ele e Ronaldinho Gaúcho aparecem abraçando o V do BTS. O encontro virou assunto nas redes sociais e os fãs do grupo disseram que o astro sul-coreano parecia feliz com esse momento. Na final, o BTS cantou o hit Dynamite, que é esse aqui de fundo, ó. Agitou geral, né? Pablo Vittar anunciou o álbum Lost in Lust, o sétimo da carreira com lançamento marcado para 1º de outubro. O primeiro single Rockstar chega amanhã, hein? Dia 23. A nova fase deve ter músicas em português, inglês e espanhol, de olho já no público internacional. Depois do clima brasileiro de batidão tropical, a artista agora aposta em uma era mais global e já deixou os fãs em alerta. Rodrigo pode estar vivendo um novo romance, turma. Segundo a imprensa americana, a cantora foi vista com Julian Cronenbergs. É um profissional do mercado financeiro em Nova York e até uma viagem à Islândia parece que rolou, hein? Bom, nada foi confirmado por eles até agora, mas o assunto já movimenta os fãs. E enquanto isso, a Olivia segue divulgando o seu terceiro álbum.
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radiodisney.com.br e, claro, com imagens pelo Disney Plus, para você acompanhar um pouquinho aqui dos bastidores de tudo que acontece na sua Rádio Disney. É tudo.

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